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A sorte de uns, mas o azar de outros.

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0: São 7 horas.
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1: Bom dia, boa terça-feira.
2: Os dias da história, um acontecimento histórico por cada um dos 365 dias do ano. Os dias da história, uma compilação de Paulo Jorge de Sousa Pinto, com edição de Daniel Vieira. 22 de setembro, 1692. Últimas execuções no caso das bruxas de Salem, na América do Norte. Teve lugar neste dia, na cidade de Salem, no atual estado do Massachusetts, a execução por enforcamento de 8 pessoas, um homem e 7 mulheres, condenadas por bruxaria. Foram as derradeiras execuções de um processo conhecido como as Bruxas de Salem, que levou à morte de 25 pessoas, na maioria mulheres. Não se tratou de um caso de justiça popular, mas sim de processos conduzidos em tribunal, nos quais um número crescente de habitantes da cidade foi denunciado e acusado de magia, feitiçaria ou pactos com o demónio e sujeito a interrogatório e a tortura. Um ambiente de extrema religiosidade e temor supersticioso em que decorreram levou invariavelmente os réus à prisão e, em diversos casos, à forca. Tudo começara em fevereiro desse ano, quando as duas filhas do reverendo Samuel Parris, de 9 e 11 anos, demonstraram sinais de comportamento inexplicável, entre gritos, dores súbitas e espasmos, alegando estarem a ser picadas por alfinetes. Não encontrando causas naturais para estes acessos, os médicos inclinaram-se rapidamente para explicações sobrenaturais, sobretudo quando outras jovens passaram a manifestar sintomas idênticos. Três mulheres da cidade foram acusadas de serem as causadoras do sofrimento por artes sobrenaturais ou demoníacas. Nos meses seguintes, outras pessoas, sobretudo mulheres, foram envolvidas à medida que surgiram novas denúncias e acusações numa verdadeira onda de histeria coletiva. O caso das bruxas de Salem suscitou grande interesse, quer nas colónias inglesas na América como em Londres. Foram publicados folhetos e obras contra os processos, que foram rapidamente encerrados. O último teve lugar em maio de 1693. Posteriormente, muitas das pessoas afetadas, ou os seus familiares ou descendentes, exigiram a anulação das acusações e compensações pelos danos sofridos. Porém, só em 2001, passados 3 séculos, é que todos os envolvidos nos processos foram formalmente declarados inocentes por um decreto do governador do estado do Massachusetts. Os dias da história.
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Carneiro está com a Lua, procure escolher melhor o que é para si, as coisas boas para si, vamos lá. Então, Touro, com o dependurado, terá de fazer alguns sacrifícios, mas o esforço vai valer a pena. Gêmeos, 2 de paus, pode receber uma oportunidade e uma notícia muito, muito boa a nível profissional. Vai ver assim uma coisa maravilhosa. Caranguejo, 6 de paus, hoje pode ter, assim, ganhos financeiros. Já não é sem tempo, você está tendo tempo à espera, é ou não é? Leão, o amor reina na sua vida, está com o Leão, está com uma cartinha muito bonita. Deixe-me ver qual é o Leão. Muito bem, o Leão está com o As de Copas e o amor reina na sua vida, que é uma coisa maravilhosa. Virgem, está com o 9 de Copas, pode ter uma vitória no domínio sentimental. Muito bem, então continuamos com Balança, está com 10 de copas, procura estar mais tempo com a sua família. A tua sua família gosta tanto de si, vamos lá. Escorpião, 7 de copas, pode sentir algumas dúvidas no amor, acalme-se, confie no seu par, vamos lá. Sagitário, As de espadas, vai conseguir resolver os assuntos que o preocupam com sucesso, que é uma maravilha. Então agora Capricórnio, 7 de espadas, aposte nas suas ideias, mas de forma prudente. Aguarde pelo melhor momento. Aquário, 9 de ouros. A vida financeira está instável, portanto controle os gastos porque está instável para muita gente. Peixes, 5 de ouros. Seja mais cuidadoso com a sua saúde. Então se você não tomar conta da sua saúde, quem é que vai tomar conta? Diga-me lá. E agora, muita atenção. Hoje, vocês querem saber dos signos, que eu sei. Eu sei, você está assim em pulgas. Ai, qual é o meu? Qual é o meu? Muito bem. Hoje, os signos mais favorecidos são... Tchararará, Sagitário e Leão. E os menos favorecidos são Touro e Peixes.

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6: Cobertura total dos temas da região, aqui mesmo, na VFM. O município de Vouzela informa que o período de candidaturas para a atribuição de bolsas de estudo destinadas a estudantes residentes no concelho que ingressem ou frequentem o ensino superior decorre entre o dia 1 de outubro e o dia 15 de novembro. A medida abrange os alunos matriculados em estabelecimentos públicos, em cursos privados não ministrados no setor público, desde que homologados pelo Ministério da Ciência, Tecnologia e Ensino Superior, e em cursos técnicos superiores profissionais. Com um valor que pode atingir os 1.000 euros anuais, os apoios pretendem comparticipar despesas essenciais associadas à frequência académica, tais como propinas, alojamento, alimentação, transporte e material escolar. Os interessados podem consultar o regulamento no portal oficial da autarquia e submeter as respectivas candidaturas através da plataforma de serviços online do município. O município de Viseu e a empresa tecnológica portuguesa UA Vision celebraram um protocolo para a instalação de capacidade industrial no aeródromo municipal Gonçalves Lobato, prevendo a cedência de cerca de 2 mil metros quadrados para a construção de um hangar próprio. O espaço destina-se ao desenvolvimento de atividades de produção, testagem e formação nas áreas de veículos aéreos não tripulados e sistemas contra drones, consolidando o compromisso da empresa com a região, enquanto a autarquia assegura as infraestruturas necessárias para a realização regular de testes e voos. Esta expansão ocorre no momento de forte afirmação internacional da UA Vision no setor da defesa, tendo a empresa conquistado o quarto lugar entre 146 concorrentes na competição Sentinel Strike. Com este resultado, a tecnológica portuguesa garantiu um lugar entre os 5 finalistas que vão disputar em outubro, no campo militar de Santa Margarida, a fase final no terreno, competindo lado a lado com algumas das maiores empresas europeias da especialidade. A Câmara Municipal de São Pedro do Sul implementou para este ano letivo de 2026-2027 um novo modelo de gestão das refeições escolares, passando estas a ser confeccionadas internamente e uniformizadas em todos os estabelecimentos de ensino do concelho. Esta transição substitui o anterior sistema, que era assegurado por uma empresa de catering, refletindo o compromisso da autarquia em reforçar a qualidade, o equilíbrio nutricional e a adequação das refeições às necessidades dos alunos. Para dar a conhecer a nova oferta alimentar, a autarquia disponibilizou online o acesso às respectivas ementas escolares através da plataforma digital dedicada. Os interessados podem consultar o plano nutricional previsto para o corrente ano letivo por intermédio do link oficial divulgado pelo município no seu website em cm-spsul.pt. A Biblioteca Municipal de Penalva do Castelo acolhe, na quinta-feira, dia 24, pelas 6:30 da tarde, uma sessão de informação e sensibilização intitulada Demência, Informação e Estratégias para Cuidadores. A iniciativa insere-se no ciclo Biblioteca Mais Saúde, Literacia em Saúde na Biblioteca Municipal, promovido em articulação entre a Unidade de Saúde Pública e a Biblioteca Local, com o objetivo de dotar a comunidade de ferramentas e conhecimentos práticos sobre a matéria. A participação no evento é gratuita, embora careça de inscrição prévia, que pode ser efetuada através do formulário online disponibilizado pela organização. Em alternativa, os interessados podem recorrer aos contactos disponibilizados no website oficial do município em cm-penalvadocastelo.pt. A informação regional regressa no próximo bloco. Desejo-lhe uma excelente terça-feira.
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0: empreitamos o Instituto Português do Mar e da Atmosfera para sabermos quais são as previsões do estado do tempo para terça-feira, dia 22 de setembro. As previsões são de tempo quente com céu geralmente limpo, vento fraco a moderado até 30 km/h do quadrante leste, sendo de norte a partir da tarde no litoral oeste e também nas terras altas. Prevê-se pequena descida da temperatura máxima na faixa costeira ocidental. E as máximas previstas são de 30 graus para Faro, 32 para o Porto, 33 para Lisboa, 37 para Coimbra e 38 para Santarém.
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Karol G está de regresso com um trabalho de 14 temas que percorre o amor, o desgosto, a raiva, a nostalgia, a esperança e a cura. Não como etapas de uma única história, mas como experiências emocionais que nos unem a todos. O tema Aí, junto a Karol G a Drake, um dos grandes momentos do novo álbum, entre o reggaeton suave e o R&B melódico, o tema marca o regresso de Drake ao espanhol e cruza os universos dos dois artistas numa canção sobre um amor que continua presente, apesar das feridas do passado.

0: São 8 horas. 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
1: Olá, boa terça-feira. O Dia Europeu Sem Carros celebra-se anualmente a 22 de setembro. A data visa sensibilizar a população e autoridades para a necessidade de reduzir o tráfego rodoviário dentro das cidades, de forma a aumentar a qualidade de vida e garantir a sustentabilidade dos recursos naturais, optando por alternativas de transporte menos poluentes, como os transportes públicos e bicicletas. Hoje os nossos parabéns vão para um tenor, compositor e produtor musical italiano. Chama-se André Bocelli, faz 68 anos, vencedor de 5 Brit Awards e 3 Grammys. Bocelli gravou 9 óperas completas, além de vários álbuns clássicos e populares, tendo vendido mais de 70 milhões de cópias em todo o mundo.

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2: Night Rock é um single lançado pela banda sueca de hard rock Europe. A canção foi escrita pelo vocalista Joey Tempest em 1984 e estreou na turnê Wings of Tomorrow, do mesmo ano. O tema foi lançado duas vezes, em 1985 como soundtrack do filme sueco On the Loose, vendendo 90 mil cópias na Suécia, e em 1986 como segundo single internacional do álbum The Final Countdown. O lançamento de 86 tornou-se top 10 na França, Alemanha, Itália, Espanha, Holanda, Bélgica, Irlanda e Suíça. E alcançou a 12ª posição no UK Single Chart e a 30ª no Billboard Hot 100 dos Estados Unidos. A canção foi incluída no filme de 2007 Hot Rod e na versão europeia do jogo Nintendo DS Guitar Hero On Tour.

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13: Cobertura total dos temas da região, aqui mesmo na VFM. O município de Vouzela informa que o período de candidaturas para a atribuição de bolsas de estudo destinadas a estudantes residentes no concelho que ingressem ou frequentem o ensino superior decorre entre o dia 1 de outubro e o dia 15 de novembro. A medida abrange os alunos matriculados em estabelecimentos públicos, em cursos privados não ministrados no setor público, desde que homologados pelo Ministério da Ciência, Tecnologia e Ensino Superior, e em cursos técnicos superiores profissionais. Com um valor que pode atingir os 1.000 euros anuais, os apoios pretendem comparticipar despesas essenciais associadas à frequência académica, tais como propinas, alojamento, alimentação, transporte e material escolar. Os interessados podem consultar o regulamento no portal oficial da autarquia e submeter as respectivas candidaturas através da plataforma de serviços online do município. O município de Viseu e a empresa tecnológica portuguesa UA Vision celebraram um protocolo para a instalação de capacidade industrial no aeródromo municipal Gonçalves Lobato, prevendo a cedência de cerca de 2 mil metros quadrados para a construção de um hangar próprio. O espaço destina-se ao desenvolvimento de atividades de produção, testagem e formação nas áreas de veículos aéreos não tripulados e sistemas contra drones, consolidando o compromisso da empresa com a região, enquanto a autarquia assegura as infraestruturas necessárias para a realização regular de testes e voos. Esta expansão ocorre no momento de forte afirmação internacional da UA Vision no setor da defesa, tendo a empresa conquistado o quarto lugar entre 146 concorrentes na competição Sentinel Strike. Com este resultado, a tecnológica portuguesa garantiu um lugar entre os 5 finalistas que vão disputar em outubro, no campo militar de Santa Margarida, a fase final no terreno, competindo lado a lado com algumas das maiores empresas europeias da especialidade. A Câmara Municipal de São Pedro do Sul implementou para este ano letivo de 2026-2027 um novo modelo de gestão das refeições escolares, passando estas a ser confeccionadas internamente e uniformizadas em todos os estabelecimentos de ensino do concelho. Esta transição substitui o anterior sistema, que era assegurado por uma empresa de catering, refletindo o compromisso da autarquia em reforçar a qualidade, o equilíbrio nutricional e a adequação das refeições às necessidades dos alunos. Para dar a conhecer a nova oferta alimentar, a autarquia disponibilizou online o acesso às respectivas ementas escolares através da plataforma digital dedicada. Os interessados podem consultar o plano nutricional previsto para o corrente ano letivo por intermédio do link oficial divulgado pelo município no seu website em cm-spsul.pt. A Biblioteca Municipal de Penalva do Castelo acolhe, na quinta-feira, dia 24, pelas 6:30 da tarde, uma sessão de informação e sensibilização intitulada Demência, Informação e Estratégias para Cuidadores. A iniciativa insere-se no ciclo Biblioteca Mais Saúde, Literacia em Saúde na Biblioteca Municipal, promovido em articulação entre a Unidade de Saúde Pública e a Biblioteca Local, com o objetivo de dotar a comunidade de ferramentas e conhecimentos práticos sobre a matéria. A participação no evento é gratuita, embora careça de inscrição prévia, que pode ser efetuada através do formulário online disponibilizado pela organização. Em alternativa, os interessados podem recorrer aos contactos disponibilizados no website oficial do município em cm-penalvadocastelo.pt. A informação regional regressa no próximo bloco. Desejo-lhe uma excelente terça-feira.
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0: Espreitamos o Instituto Português do Mar e da Atmosfera para sabermos quais são as previsões do estado do tempo para terça-feira, dia 22 de setembro. As previsões são de tempo quente com céu geralmente limpo, vento fraco a moderado até 30 km hora do quadrante leste, sendo de norte a partir da tarde no litoral oeste e também nas terras altas. Prevê-se pequena descida da temperatura máxima na faixa costeira ocidental. E as máximas previstas são de 30 graus para Faro, 32 para o Porto, 33 para Lisboa, 37 para Coimbra e 38 para Santarém.
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0: São 9 horas. 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
3: Olá, bom dia. Hoje, 22 de setembro, assinalamos o Dia Europeu Sem Carros. Um convite a respirar fundo e a desacelerar o ritmo nas nossas cidades. Que tal deixar a chave no bolso e descobrir o caminho a pé, de bicicleta ou de transportes públicos? É uma oportunidade para redescobrir as ruas, ouvir os sons da vizinhança e contribuir para um ar muito mais limpo e fresco para todos nós. Pequenas mudanças na rotina diária fazem uma enorme diferença no bem-estar coletivo e no futuro do nosso planeta. Desfrutem da caminhada e tenham um excelente dia.
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4: Olá pessoal, vamos a mais um cuidado que ele está na cozinha. Eu sou o Emanuel Moura e trago-lhe hoje mais uma receita incrível. Sejam bem-vindos. Vamos hoje usar um ingrediente que nem sempre foi muito bem visto na culinária portuguesa. Vou ensinar esta malta a fazer uma omelete de abóbora. Parece que vi do lado lá do rádio as pessoas a arrepiarem-se. É verdade. Vamos à introdução ao estudo omelete de abóbora. A receita que eu trago é tão boa, mas tão boa, que você nunca mais vai olhar para o omelete da mesma forma. As quantidades que eu vou dar é para cerca de 4 pessoas. Isto demora mais ou menos 35 minutos a fazer. Vamos apontar? Papel, caneta? Atenção, senhoras e senhores! 500 gramas de sobras de abóbora sem casca. Sim, convém descascar a abóbora já agora, não é? 5 ovos, uma cebola média, 2 colheres de sopa de requeijão, 1 colher de sopa de queijo ralado, 1 colher de chá de fermento em pó, salsa picada. Sim, a salsa não vem picada, tem que picar você, está bem? A salsa, pronto, ok. Você é que pica, ok. Sal, manteiga para untar e farinha para polvilhar. Vamos então à nossa omelete de abóbora. Isto é muito simples. Vamos cortar a abóbora em pequenos cubos e, numa tigela à parte, vamos bater os ovos e adicionar uma pitada de sal. Vamos picar a salsa, a cebola, juntamos o requeijão, continuamos a bater, batemos demasiado, batemos outra vez até ficar tudo bem misturado. Depois vamos adicionar a abóbora que cortámos anteriormente e o fermento. E depois continuamos a mexer. E a bater. E a mexer. E quanto mais me bates, muito mais eu gosto da omelete. Ora, muito bem, agora vamos pegar numa forma, vamos untar com manteiga e polvilhar com farinha. Logo a seguir, polvilhamos com queijo ralado, adicionamos aquela molhanga que estivemos a fazer e levamos ao forno a cerca de 180 graus, durante mais ou menos 30 minutos. E depois não tem nada que saber. Quando ela estiver no ponto, é retirar, cortar aos quadrados e está feito. Vai ver que nunca mais vai querer comer omelete de outra forma. Ou não? Não se esqueça de, quando servir isto, adicionar um bocadinho de amor e uns pauzinhos de perlim-pim-pim. Vai tudo correr bem. Foi mais uma receita, neste momento incrível, da sua rádio, que é o Cuidado que ele está na cozinha. Vai poder ouvir esta receita em podcast, aqui na sua rádio, e eu hei de voltar uma próxima, para mais uma receita. Beijinhos e abraços. Tchau!

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6: Está no ar o News Flash com o essencial da informação para esta terça-feira, 22 de setembro. O incêndio que deflagrou ontem à tarde, pelas 15h07, no concelho de Arcos de Valdevez, foi dado como controlado pelas 5h27 de hoje, segundo avançou fonte do Comando Sub-Regional do Alto Minho da Proteção Civil. Embora o terreno acidentado e de difícil combate tenha condicionado a operação, que mobilizou 11 meios aéreos e chegou a apresentar 3 frentes ativas perto de algumas aldeias, embora sem colocar habitações em perigo, a diminuição do vento e a descida das temperaturas facilitaram o trabalho dos operacionais. Mantinham-se no local pelas 8 desta manhã 193 operacionais e 69 viaturas para assegurar os trabalhos de rescaldo. Dois agentes da PSP foram atropelados ontem em Portimão por um condutor que fugiu do local após ter sido multado por condução sob o efeito de álcool. A ocorrência teve início quando um casal estrangeiro se deslocou à esquadra para reportar uma alegada situação de violência doméstica, momento em que as autoridades detectaram o estado de embriaguez do homem. Ignorando a ordem de inibição de conduzir, o infrator entrou na viatura e atropelou os dois polícias que tentaram impedir a sua fuga. Num artigo de opinião publicado no Jornal Notícias, a Ministra da Saúde, Ana Paula Martins, afirma que não governa para agradar a corporações ou defender agendas recalcadas e garantiu que vai pôr fim a regimes especiais, assumindo a expectativa de maior contestação, nomeadamente no âmbito da Lei dos Tarefeiros. A governante apelou à paciência para que as reformas produzam efeitos. Criticou a oposição por iludir o debate público através da comparação de dados de 2022 com os atuais e destacou a pressão demográfica e o envelhecimento populacional, sustentando, contudo, que a paz e o bom serviço regressaram este ano aos serviços de urgência. O antigo primeiro-ministro, José Sócrates, anunciou a intenção de apresentar queixa contra a juíza Susana Seca, acusando-a de violência judicial e hostilidade em virtude de um despacho emitido a semana passada no âmbito da Operação Marquês. Num requerimento a que a comunicação social teve acesso, o ex-governante contesta a decisão da magistrada de submeter a contraditório o pedido para retirar eficácia a atos processuais praticados em seu nome pelo advogado oficioso, considerando que tal procedimento representa um novo nível de animosidade e perseguição contra a sua pessoa. A Inspeção-Geral da Saúde recomendou que as unidades locais de saúde implementem o pagamento de taxas moderadoras à entrada dos hospitais e um sistema de check-out, com o objetivo de prevenir o incumprimento de pagamentos por parte de cidadãos não residentes. Constantes de um relatório homologado em outubro de 2025, estas e outras diretrizes visam reforçar o controle financeiro e a transparência no acesso ao Serviço Nacional de Saúde, determinando igualmente a emissão de relatórios mensais sobre nacionalidades e encargos clínicos para posterior análise pela Administração Central do Sistema de Saúde. O presidente francês Emmanuel Macron qualificou como muito construtiva a reunião de cerca de meia hora mantida ontem em Nova Iorque com o homólogo norte-americano Donald Trump, à margem da Assembleia Geral da ONU. Os dois chefes de Estado debateram formas de reforçar a segurança das instalações petrolíferas e a necessidade de acelerar o apoio em mísseis interceptores à Ucrânia, abordando temas cruciais para a segurança internacional e com reflexos diretos no custo de vida dos cidadãos franceses. O presidente do Irão, Massoud Pezeshkian, tem prevista a participação na Assembleia Geral das Nações Unidas em Nova Iorque, segundo anunciou Teherão, embora a concessão de visto e a entrada no território norte-americano permaneçam por confirmar por parte dos Estados Unidos. Esta incerteza surge na sequência da recente decisão do Departamento de Estado norte-americano de recusar a entrada ao presidente da Palestina, gerando dúvidas quanto à adoção de uma medida idêntica em relação ao líder iraniano. As forças de defesa de Israel acusaram o Hamas de incorrer numa violação flagrante do cessar-fogo em Gaza e responderam com ataques a infraestruturas do movimento palestiniano, uma ação que terá provocado 3 feridos, de acordo com relatos da imprensa local. A retaliação israelita ocorreu após a alegada detonação de um engenho explosivo contra um veículo militar de engenharia que patrulhava a linha amarela de separação entre os beligerantes, um incidente que, segundo o exército, não causou baixas nas fileiras de Israel. E foi o essencial da informação para esta terça-feira, 22 de setembro. Tenha a continuação de um ótimo dia.
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0: espreitamos o Instituto Português do Mar e da Atmosfera para sabermos quais são as previsões do estado do tempo para terça-feira, dia 22 de setembro. As previsões são de tempo quente com céu geralmente limpo, vento fraco a moderado até 30 km/h do quadrante leste, sendo de norte a partir da tarde no litoral oeste e também nas terras altas. Prevê-se pequena descida da temperatura máxima na faixa costeira ocidental. E as máximas previstas são de 30 graus para Faro, 32 para o Porto, 33 para Lisboa, 37 para Coimbra e 38 para Santarém.
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Karol G está de regresso com um trabalho de 14 temas que percorre o amor, o desgosto, a raiva, a nostalgia, a esperança e a cura. Não como etapas de uma única história, mas como experiências emocionais que nos unem a todos. O tema Aí, junto a Karol G a Drake, um dos grandes momentos do novo álbum. Entre o reggaeton suave e o R&B melódico, o tema marca o regresso de Drake ao espanhol e cruza os universos dos dois artistas numa canção sobre um amor que continua presente apesar das feridas do passado.

0: São 10 horas.
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Meus amigos, uma vez mais, muito bom dia para si. Estamos aqui a iniciar mais um programa musicalmente falando, e o certo é que com esta musiquinha já sabe que vai ter aqui duas horinhas de música portuguesa, que é aquela que nos interessa divulgar, a estrangeira também, mas numa grande maioria é a música nacional portuguesa. E o certo é que com este acordeão que nos faz despontar logo pela manhã, e é como diz o poeta, em cada amanhecer há uma vida para viver. E há com certeza uma vida para viver. Espero que você viva a sua vida na nossa companhia, porque é a melhor companhia que você tem em termos de rádio. Nós somos uma rádio local, vozela, mas de confiança.

esta musiquinha retrata sentires musicais de quem, a quem coloca a sua vida genuína, com a alegria de viver o presente com música, recordar o passado com saudade, mas projeta o futuro com uma nova e renovada primavera, verão. São os meses que nós gostamos mais. Nós do inverno talvez não interessa muita gente, e o Natal, apenas o Natal, o dezembro. Ouvir música é um ato e um prazer que tem de proporcionar na sua vida, que só alcança se o ouvinte sentir desejo. E eu sei que está desejoso de ouvir a música que eu escolhi para si. E olha que eu tenho bom gosto. Eu fui ao meu baú musical e trouxe lá coisas interessantíssimas. Tudo fica melhor na sua vida com música, hein? Tudo fica melhor na sua vida com música. Acredito que isto é uma grande, grande verdade.

0: São 11 horas. 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

E já cá estamos, meus queridos ouvintes da VFM, deste programa Mais Alto e Mais Além. E esta musiquinha tão bem interpretada em acordeão pelo Rodrigo Maurício, ele está aqui todos os dias por nossa conta, é um grande amigo e toca acordeão tão bem ou melhor daquilo que eu como, daquilo que eu gosto, é verdade. 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

E vamos então para a música desta segunda hora, segunda e última hora do programa de hoje, Mais Alto e Mais Além. Vamos então para a música, porque ela está aqui prontinha para seguir.

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Música e poesia na segunda e última hora do programa de hoje. Recordações são ilusões e uma vida sonhada, desejada e nem sempre usada. Mas ilusões são balões de nada. Abaixo a tristeza e a quem a apoia. Viva a vida e quem e a quem a libertar, adeus melancolia. Olá, alegria. Olá, amor. Trocam-se ilusões por liberdade e sonhos por realidade. Olá, alegria. Isto é um poema de Ana Lopes. Parabéns. Continuamos com música cantar em português.

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1: Programa mais alto e mais além. Vamos até ao meio-dia. Música e poesia. Bonita canção agora. Recordamos Ouro Negro, Maria Rita.

0: Mais alto e mais além, programa com música e poesia. Já sabe que é sempre o melhor para si. E agora o baile da vida. O vento, sempre a soprar, faz as folhas bailar. E ao mesmo compasso de tempo, baila o sol com o mar. A nuvem baila no céu, sempre pronta a rodopiar. Brilham na noite as estrelas, com a lua querendo bailar. As flores dizem baixinho, também queremos dançar. E num balanço certinho vão trocar de par. Baila toda a natureza com harmonia e beleza, num encanto sem fim. Bailam os pássaros, a chuva e tudo o que tem vida neste imenso jardim, que é a vida de cada um de nós. Na dança desta vida, bailamos todos nós, umas vezes em conjunto, outras apenas sós. O baile da vida. Poesia e autoria de Ana Ferro. Está na companhia da VFM, a sua melhor companhia de noite ou de dia.
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1: Programa Mais Alto e Mais Além. Estamos aqui de segunda a sexta-feira na sua companhia para que se sinta bem na companhia da VFM, com boa música escolhida a dedo, como o povo diz. E agora uma grande voz por aqui vai passar. Menina dos Olhos de Água, Pedro Barroso, que também já partiu. Vamos recordá-lo hoje com muitas e muitas saudades.

0: Bonita voz, bonita canção, Menina dos Olhos d'Água, Pedro Barroso. E temos muitas e muitas saudades deste grande artista, cantor da música portuguesa, que partiu há algum tempo atrás. E nós hoje aqui recordamos o nosso grande amigo Pedro Barroso.
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0: E nós vamos continuar o nosso programa. Estamos a 25 minutos, mais ou menos, do término da segunda e última hora, o término do programa em si. Mas a música faz-nos aqui companhia sempre que a gente queira. É isso. Vamos a ela. Já de seguida.

música excepcionalmente portuguesa, cantar em português. O certo é que a música não encerra a história da humanidade. Não, nunca encerra. É sempre uma história de vida. É sempre uma história de vida que será sempre a apologia de uma grande audição aqui na VFM em todos os seus programas. Nós assumimos proporções emocionalmente mais fortes e mais coesas quando se trata de um projeto musical ou de um programa de música e poesia, pois somos uma grande família da qual cada alma encerra em si um longo mistério por decifrar. Você é nosso ouvinte. E obrigado por isso. A feliz coincidência da criação musical e poética neste conjunto de textos transporta-nos à aptidão de fazer, que é o partilhar do íntimo olhar sobre o mundo e de ser e de viver, pois a inquietação paira nos olhos de cada um de nós e nos dedos são doses de esperança. Aos ouvintes da VFM deste programa Mais Alto e Mais Além, nós embarcamos quase que diariamente numa grande viagem musical. Um voto de esperança sempre à espera de melhores dias, mesmo quando tudo parece estar a desmoronar-se, porque sempre voltaremos ao lugar habitual, que é exatamente este, 94.6 VFM, e em todo o mundo através da internet. A VFM é a sua vida diária. Viva connosco a sua vida, pois nós estamos aqui para lhe oferecer o melhor do cantar em português.

Estamos quase a chegar ao final do programa de hoje e vamos terminar a poesia lendo aqui um poema dedicado à mãe e que eu vou oferecer a todas as mães que estão connosco nesta manhã, quer sejam meninas jovens, jovens mães, quer sejam de meia idade, quer sejam já com um pouquinho de idade avançada, quer seja avó ou avô, que eu cumprimento nesta manhã e desejo a todos os casais o melhor da vossa vida, em termos de saúde, em termos de amor, em termos de felicidade. Parabéns a todos os casais que estão connosco nesta manhã e que nos acompanharam durante quase duas horas, praticamente duas horas de programa, e a todos os avós, que também têm uma vida solitária, eu sei. Alguns têm, nem todos, felizmente que nem todos. De vez em quando são visitados pelos filhos ou pelos netos, e os netos fazem revivê-los outra vez a sua vida. Isto é uma grande verdade, e os filhos também. Mas o certo é que os avós, que estão mais na solidão, não digo abandonados, mas sozinhos, por vezes olham um para o outro, não sabem o que é que hão de fazer, o que é que hão de ligar, o que é que ligar, só se for à VFM, para ficar de bem consigo próprio. Porque se você não escolher para a sua companhia, acho que está a escolher muito bem. Acertou no sítio certo. Portanto, meu caro amigo, se tem um pouquinho de idade, feche a porta à solidão, à tristeza, às preocupações da sua vida. Tente resolvê-las o melhor possível, com a ajuda dos seus filhos ou dos seus netos. Isto é uma grande verdade. Meus amigos, eu quero agradecer-lhes a todos, em geral, a vossa companhia neste programa de hoje, mais alto e mais além. Nós estamos aqui de segunda a sexta-feira, das 10 ao meio-dia, sempre, sempre na sua companhia e sempre com o melhor da música e poesia. Olha, rimou e é verdade. Então, vamos a esta poesia que eu tenho aqui. É pequenina, mas que diz assim, tem o título: Obrigado, Mãe. Obrigada, Mãe, pela vida que me deste, pelas tuas noites mal dormidas, pelas canseiras de todos os dias, por tudo que sofreste, pela coragem que me deste. Chego a casa cansada, mas é em ti que eu penso. Não é em nada mais, é em ti que eu penso. Se tu estás bem, eu também estou. Se tu estás mal, eu fico igual. Tu és uma parte de mim, Mãe. Nunca devia ter fim. Mãe, nunca devia ter fim. Obrigado, Mãe, pelo teu amor sem fim. Isto é a autoria, esta poesia pequenina, mas muito bonita, de Florência Barbosa. É uma poetisa que também colabora connosco. Bom, e lemos aqui poesia no programa de hoje, poesia para a primavera e verão. Mas esta poesia lê-se o ano inteiro. E é um livro, não é muito grande, é fácil de manejar. E eu tenho aqui, que foi uma oferta de um grande amigo, Adelino Pereira, de Relva, Monteiras Castro de Ares. Este senhor morava em Viseu e faleceu há um ano e pouco. O certo é que eu tive muitas saudades deste senhor. Eu estive com ele várias vezes em vários lançamentos de livros, quer dele, quer de colegas dele, conhecidos, amigos. E o certo, até em Viseu, eu fui várias vezes a Viseu, a um restaurante que eu agora não me lembro o nome, que tinha uma sala espetacular para estes eventos, apresentação de livros. Aquilo era um autêntico cineteatro em ponto pequenino, mas muito bonito e muito bom, e eu recordo-me desse tempo. Era tempos em que eu andava para um lado e para o outro. Agora estou um pouco mais retido em casa, isto por problemas de saúde,
Mas não falemos nisso. Hoje não, hoje não. Meus amigos, estamos quase a chegar ao final. Vamos então passar mais uma cançãozinha e depois vamos para o fim. Está correto? Está certo? Concorda comigo? Aí está a nossa música. Vamos! Ah, ele está preguiçoso hoje. Ah, não está não, afinal não.

Estamos a terminar o programa de hoje e tudo fica melhor na sua vida com música na nossa companhia. Vamos para o final do programa e marcamos encontro para quando? Diga lá, para quando é que está disponível? Amanhã está disponível? À mesma hora, às 10 da manhã? Eu cá estou, às 10 da manhã, outra vez. Então, espero por si amanhã, está bem? Vamos já para as despedidas. Até já.

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0: E chegamos ao final de mais um programa de rádio. Mais alto e mais além, de segunda a sexta-feira, estamos aqui na sua companhia, na VFM, das 10 ao meio-dia. É uma produção de Fernando Morgado e hoje tivemos música e poesia. Porque tudo fica melhor na nossa vida com musiquinha e poesiazinha. Está bem? Então marcamos encontro para amanhã, à mesma hora, às 10 da manhã. Eu cá estou. Fica à sua espera, ok? Até amanhã. Muito bom dia.
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9: Está no ar o News Flash com o essencial da informação para esta terça-feira, 22 de setembro. O incêndio que deflagrou ontem à tarde, pelas 15h07, no concelho de Arcos de Valdevez, foi dado como controlado pelas 5h27 de hoje, segundo avançou fonte do Comando Sub-Regional do Alto Minho da Proteção Civil. Embora o terreno acidentado e de difícil combate tenha condicionado a operação, que mobilizou 11 meios aéreos e chegou a apresentar 3 frentes ativas perto de algumas aldeias, embora sem colocar habitações em perigo, a diminuição do vento e a descida das temperaturas facilitaram o trabalho dos operacionais. Mantinham-se no local pelas 8 desta manhã 193 operacionais e 69 viaturas para assegurar os trabalhos de rescaldo. 2 agentes da PSP foram atropelados ontem em Portimão por um condutor que fugiu do local após ter sido multado por condução sob o efeito de álcool. A ocorrência teve início quando um casal estrangeiro se deslocou à esquadra para reportar uma alegada situação de violência doméstica, momento em que as autoridades detectaram o estado de embriaguez do homem. Ignorando a ordem de inibição de conduzir, o infrator entrou na viatura e atropelou os dois polícias que tentaram impedir a sua fuga. Num artigo de opinião publicado no Jornal Notícias, a Ministra da Saúde, Ana Paula Martins, afirma que não governa para agradar a corporações ou defender agendas recalcadas e garantiu que vai pôr fim a regimes especiais, assumindo a expectativa de maior contestação, nomeadamente no âmbito da Lei dos Tarefeiros. A governante apelou à paciência para que as reformas produzam efeitos. Criticou a oposição por iludir o debate público através da comparação de dados de 2022 com os atuais e destacou a pressão demográfica e o envelhecimento populacional, sustentando, contudo, que a paz e o bom serviço regressaram este ano aos serviços de urgência. O antigo primeiro-ministro, José Sócrates, anunciou a intenção de apresentar queixa contra a juíza Susana Seca, acusando-a de violência judicial e hostilidade em virtude de um despacho emitido a semana passada no âmbito da Operação Marquês. Num requerimento a que a comunicação social teve acesso, o ex-governante contesta a decisão da magistrada de submeter a contraditório o pedido para retirar eficácia a atos processuais praticados em seu nome pelo advogado oficioso, considerando que tal procedimento representa um novo nível de animosidade e perseguição contra a sua pessoa. A Inspeção-Geral da Saúde recomendou que as unidades locais de saúde implementem o pagamento de taxas moderadoras à entrada dos hospitais e um sistema de check-out, com o objetivo de prevenir o incumprimento de pagamentos por parte de cidadãos não residentes. Constantes de um relatório homologado em outubro de 2025, estas e outras diretrizes visam reforçar o controle financeiro e a transparência no acesso ao Serviço Nacional de Saúde, determinando igualmente a emissão de relatórios mensais sobre nacionalidades e encargos clínicos para posterior análise pela Administração Central do Sistema de Saúde. O presidente francês Emmanuel Macron qualificou como muito construtiva a reunião de cerca de meia hora mantida ontem em Nova Iorque com o homólogo norte-americano Donald Trump, à margem da Assembleia Geral da ONU. Os dois chefes de Estado debateram formas de reforçar a segurança das instalações petrolíferas e a necessidade de acelerar o apoio em mísseis interceptores à Ucrânia, abordando temas cruciais para a segurança internacional e com reflexos diretos no custo de vida dos cidadãos franceses. O presidente do Irão, Massoud Pezeshkian, tem prevista a participação na Assembleia Geral das Nações Unidas em Nova Iorque, segundo anunciou Teherão, embora a concessão de visto e a entrada no território norte-americano permaneçam por confirmar por parte dos Estados Unidos. Esta incerteza surge na sequência da recente decisão do Departamento de Estado norte-americano de recusar a entrada ao presidente da Palestina, gerando dúvidas quanto à adoção de uma medida idêntica em relação ao líder iraniano. As forças de defesa de Israel acusaram o Hamas de incorrer numa violação flagrante do cessar-fogo em Gaza e responderam com ataques a infraestruturas do movimento palestiniano, uma ação que terá provocado 3 feridos, de acordo com relatos da imprensa local. A retaliação israelita ocorreu após a alegada detonação de um engenho explosivo contra um veículo militar de engenharia que patrulhava a linha amarela de separação entre os beligerantes, um incidente que, segundo o exército, não causou baixas nas fileiras de Israel. E foi o essencial da informação para esta terça-feira, 22 de setembro. Tenha a continuação de um ótimo dia.
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1: Olá pessoal, vamos a mais um cuidado que ele está na cozinha. Eu sou o Emanuel Moura e trago-lhe hoje mais uma receita incrível. Sejam bem-vindos. Vamos hoje usar um ingrediente que nem sempre foi muito bem visto na culinária portuguesa. Vou ensinar esta malta a fazer uma omelete de abóbora. Parece que vi do lado do rádio as pessoas a arrepiarem-se. É verdade. Vamos à introdução ao estudo omelete de abóbora. A receita que eu trago é tão boa, mas tão boa, que você nunca mais vai olhar para a omelete da mesma forma. As quantidades que eu vou dar é para cerca de 4 pessoas. Isto demora mais ou menos 35 minutos a fazer. Vamos apontar? Papel, caneta? Atenção, senhoras e senhores! 500 gramas de sobras de abóbora sem casca. Sim, convém descascar a abóbora já agora, não é? 5 ovos, 1 cebola média, 2 colheres de sopa de requeijão, 1 colher de sopa de queijo ralado, 1 colher de chá de fermento em pó, salsa picada. Sim, a salsa não vem picada, tem que picar você, está bem? A salsa, pronto, ok? Você é que pica, ok? Sal, manteiga para untar e farinha para polvilhar. Vamos então à nossa omelete de abóbora. Isto é muito simples. Vamos cortar a abóbora em pequenos cubos e, numa tigela à parte, vamos bater os ovos e adicionar uma pitada de sal. Vamos picar a salsa, a cebola, juntamos o requeijão, continuamos a bater, batemos demasiado, batemos outra vez até ficar tudo bem misturado. Depois vamos adicionar a abóbora que cortámos anteriormente e o fermento. E depois continuamos a mexer e a bater e a mexer. E quanto mais me bates, muito mais eu gosto da omelete. Ora, muito bem, agora vamos pegar numa forma, vamos untar com manteiga e polvilhar com farinha. Logo a seguir, polvilhamos com queijo ralado, adicionamos aquela molhanga que estivemos a fazer e levamos ao forno a cerca de 180 graus, durante mais ou menos 30 minutos. E depois não tem nada que saber. Quando ela estiver no ponto, é retirar, cortar aos quadrados e está feito. Vai ver que nunca mais vai querer comer omelete de outra forma. Ou não? Não se esqueça de, quando servir isto, adicionar um bocadinho de amor e uns pauzinhos de perlim-pim-pim. Vai tudo correr bem. Foi mais uma receita, neste momento incrível, da sua rádio, que é o cuidado que ele está na cozinha. Vai poder ouvir esta receita em podcast aqui na sua rádio e eu hei de voltar uma próxima para mais uma receita. Beijinhos e abraços. Tchau.
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Dizem que o amolador anuncia transformações. Como uma espécie de presságio no meio da rua. A sorte de uns, mas o azar de outros.

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10: Cobertura total dos temas da região, aqui mesmo, na VFM. O município de Vouzela informa que o período de candidaturas para a atribuição de bolsas de estudo destinadas a estudantes residentes no concelho que ingressem ou frequentem o ensino superior decorre entre o dia 1 de outubro e o dia 15 de novembro. A medida abrange os alunos matriculados em estabelecimentos públicos, em cursos privados não ministrados no setor público, desde que homologados pelo Ministério da Ciência, Tecnologia e Ensino Superior, e em cursos técnicos superiores profissionais. Com um valor que pode atingir os 1.000 euros anuais, os apoios pretendem comparticipar despesas essenciais associadas à frequência académica, tais como propinas, alojamento, alimentação, transporte e material escolar. Os interessados podem consultar o regulamento no portal oficial da autarquia e submeter as respectivas candidaturas através da plataforma de serviços online do município. O município de Viseu e a empresa tecnológica portuguesa UA Vision celebraram um protocolo para a instalação de capacidade industrial no aeródromo municipal Gonçalves Lobato, prevendo a cedência de cerca de 2 mil metros quadrados para a construção de um hangar próprio. O espaço destina-se ao desenvolvimento de atividades de produção, testagem e formação nas áreas de veículos aéreos não tripulados e sistemas contra drones, consolidando o compromisso da empresa com a região, enquanto a autarquia assegura as infraestruturas necessárias para a realização regular de testes e voos. Esta expansão ocorre no momento de forte afirmação internacional da UA Vision no setor da defesa, tendo a empresa conquistado o quarto lugar entre 146 concorrentes na competição Sentinel Strike. Com este resultado, a tecnológica portuguesa garantiu um lugar entre os 5 finalistas que vão disputar em outubro, no campo militar de Santa Margarida, a fase final no terreno, competindo lado a lado com algumas das maiores empresas europeias da especialidade. A Câmara Municipal de São Pedro do Sul implementou para este ano letivo de 2026-2027 um novo modelo de gestão das refeições escolares, passando estas a ser confeccionadas internamente e uniformizadas em todos os estabelecimentos de ensino do concelho. Esta transição substitui o anterior sistema, que era assegurado por uma empresa de catering, refletindo o compromisso da autarquia em reforçar a qualidade, o equilíbrio nutricional e a adequação das refeições às necessidades dos alunos. Para dar a conhecer a nova oferta alimentar, a autarquia disponibilizou online o acesso às respectivas ementas escolares através da plataforma digital dedicada. Os interessados podem consultar o plano nutricional previsto para o corrente ano letivo por intermédio do link oficial divulgado pelo município no seu website em cm-spsul.pt. A Biblioteca Municipal de Penalva do Castelo acolhe na quinta-feira, dia 24, pelas 6:30 da tarde, uma sessão de informação e sensibilização intitulada Demência, Informação e Estratégias para Cuidadores. A iniciativa insere-se no ciclo Biblioteca Mais Saúde, Literacia em Saúde na Biblioteca Municipal, promovido em articulação entre a Unidade de Saúde Pública e a Biblioteca Local, com o objetivo de dotar a comunidade de ferramentas e conhecimentos práticos sobre a matéria. A participação no evento é gratuita, embora careça de inscrição prévia, que pode ser efetuada através do formulário online disponibilizado pela organização. Em alternativa, os interessados podem recorrer aos contactos disponibilizados no website oficial do município em cm-penalvadocastelo.pt. A informação regional regressa no próximo bloco. Desejo-lhe uma excelente terça-feira.
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0: Entendi.
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2: Esta é a história de um crime brutal e de como a natureza, os mortos e os vivos vão reclamar justiça para que o equilíbrio seja reposto e a vida possa prosseguir. A narrativa combina tragédia, romance e elementos sobrenaturais para explorar temas como a culpa, a justiça e o conflito entre o amor e o dever moral. Estamos perante um crime ocorrido em pleno século XVI na paróquia de Solberga. O pastor Herr Arne, a sua família e criados são brutalmente assassinados por três homens que roubam uma valiosa arca de prata. Apenas Herr Sali, uma jovem órfã, acolhida pela família, consegue sobreviver ao massacre. Herr Sali é levada para Marstrand, onde vive sob o peso do trauma e do desejo de ver os culpados levados à justiça. Sem o saber, entra em contacto com os próprios assassinos, agora disfarçados de nobres escoceses. Um deles, Sir Archie, aproxima-se dela e desperta uma relação ambígua, marcada pela tensão entre a sedução, a culpa e o amor. Entretanto, os mortos não descansam. Regressam com a exigência de restaurar a ordem perdida. O mundo não pode simplesmente fechar os olhos ao crime e os culpados têm de ser encontrados e devidamente punidos. A narrativa transforma-se, então, num confronto ético. Qual o caminho a seguir? Salvar quem se ama ou cumprir o dever? Este conflito interior confere à história uma intensa dimensão emocional. Com uma escrita evocativa e poética, Selma Lagerlöf cria uma obra inesquecível sobre a força da consciência, a inevitabilidade da verdade e o preço a pagar.
3: O episódio de hoje foi sobre o livro O Tesouro, de Selma Lagerlöf, editora Cavalo de Ferro, e contou com a leitura do podcast de Isabel Costa, que é locutora da Rádio Portimão. Boas leituras.
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0: 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São 13 horas. 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

0: Viva a todo o nosso auditório, é uma honra, um privilégio ter aqui uma lenda. O meu convidado hoje é uma grande lenda do futsal português e futsal mundial. Ter o Divanei aqui é um privilégio. E muito obrigado, Divanei, por estar aqui connosco.
1: Oh, obrigado, Udo. Agradeço mais uma vez, né, esse convite aí. Espero que seja um papo legal aqui. E também, né, um boa tarde aí a todos aí que estão ouvindo. Espero que seja uma bela entrevista aí.
0: Diana, deixa-me começar por algo que a gente já estávamos a falar em off, que era tu conheces Viseu, o que é que gostas da cidade de Viseu, as passagens em que tiveste?
1: Então, Viseu eu passei muito rápido, né? Porque a gente só ia aí só para jogar só, né? Então não tive aquele o prazer de ir conhecer mesmo os pontos, né? Então fica difícil eu falar assim de Viseu, né? Porque senão eu vou, né, vou tá a mentir aqui. Mas sei que é uma cidade bem agradável, porque quando eu tava com a minha ex, a gente levou o Thomas para estudar aí, né? Então a gente, né, viu casa, tudo, então deu para conhecer um pouco a cidade, mas é uma cidade bem gostosa, bem tranquila. Então é do jeitinho que eu gosto, né? Bem longe da confusão, de cidade grande.
0: Até porque tu também vens de uma zona dessas, de uma zona calma, de uma zona tranquila em São Paulo, que é um sítio pequeno em Indaiatuba. Indaiatuba é a cidade grande, mas a tua zona é ainda mais pequena, não é?
1: É, bem mais pequena. Onde eu moro aqui, acho que deve ter no mínimo aqui, colocar aí entre 4 mil a 5.500 pessoas, né? E depois em volta aqui que eu tava falando, né, que como era uma cidade, né, de muitos produtores agrícolas, então em volta ela tinha bastante plantação de antes, né, antes tinha bem mais, né, agora tá acabando, né, que as pessoas mais velhas estão falecendo e os jovens de hoje em dia vão para tudo para a cidade, né. Então tudo que tinha de aqui a gente fala sítio, né, aí o sítio é lugar, que são quintas, que são tipo fazenda. Então os jovens, né, os filhos que, né, que eram dono dessas propriedades, acabam vendendo ou acaba dando para pessoas fazer loteamento, condomínio fechado, condomínio. Então, tudo em volta aqui agora tá virando tudo condomínio, entendeu? Então, a cidade de Indaiatuba, que fica aqui a 10 km de onde eu estou, ela tá vindo tudo para cá, porque Indaiatuba deve ter no mínimo, eu acho que mais ou menos ali, 210 mil habitantes, entendeu? 210 mil a 220 mil habitantes. Então, tá muito grande. Então, eles estão vindo tudo por fora aqui. É, daqui a pouco aqui, acho que Cardeal aqui, minha cidade, meu bairrinho pequeno aqui, daqui a pouco vai ser consumido aí pro Indatu aí.
0: Mas sinto que também o futsal também tem crescido e no interior, mesmo aí da ideia do.
1: Bastante, bastante. Aqui a gente tem aqui como exemplo aqui, né, a escolinha do Nando Grana, né? Inclusive até ele tá em Itália agora com a camada jovem lá fazendo um torneio em Monte Silvano, tem acompanhado aqui. Ele soube explorar muito bem isso, né? Toda a carreira que ele teve lá fora, lá trouxe para cá a experiência dele, conseguiu montar a escolinha dele. A escolinha dele hoje é um sucesso aqui em Indaiatuba, é uma referência enorme aqui, né? Até mais pela história dele, né? De ser capitão italiano, de ter conquistado tudo que ele conquistou. Então, as crianças de hoje em dia, né? Eles se espelham nisso, né? Da mesma forma que eu, quando comecei a jogar futsal, também espelhava nos mais velhos. E ele foi uma das primeiras pessoas que saíram daqui de Indaiatuba que foram jogar na Europa, né? Então, ele, o irmão dele até, né, que é o Mazinho Grana, depois teve outro, Xuxa Canali, o Renato Pérez, que jogou no Charleroi, o Xande, que jogou muitos anos na Espanha também, com um pivôzaço também. Então, são esses jogadores que foram referência para mim quando eu estava começando a minha carreira.
0: Tens essa responsabilidade por tudo aquilo que fizeste, isto é, fizeste no Sporting, fizeste no Cairato, fizeste mesmo aí no Campeonato Brasileiro. Sente que também é uma pressão, como essas referências todas que tu tiveste, mas também sentes uma referência para muito miúdo hoje em dia.
1: Sim, sem dúvida, né? Tanto é que quando eu chego de férias aqui, a primeira coisa que eles vêm fazer é se eu vou jogar o campeonatinho aqui, né? Que tem o ginásio aqui. Então, todo ano, né? Na metade do ano aqui, tem um campeonato aqui da cidade, que são times daqui, né? Que é montado daqui do meu bairro, com a cidade que pertence aqui, né? Então, eles ficam doidos, né? Querendo jogar, e eu jogo mais por conta deles, né? Porque eles gostam de ver, eles vêm, eles perguntam, ah, um dia quero ser igual você, um dia quero seguir tua carreira, um dia quero ser jogador também. E aí eu vou dando dica, né? Falei, ó, hoje vocês estão, tem uma grande vantagem, que hoje em dia vocês têm a rede social, hoje em dia você tem o telemóvel, que você pode pegar e filmar, e mostrar, e mandar para algum empresário, para algum time. Na minha época não, né? Na minha época era muito mais difícil. Então eu falo para eles, mas não adianta nada. Como eu falo, tem muitos jogadores aqui, muitos garotos mesmo de qualidade, que não vão para frente porque chega ali nos seus 14, 15 anos, acaba buscando outras coisas, ou acaba perdendo um pouco o interesse. Então, eu até estou com um projeto aí para tentar resgatar essas crianças, né? Porque muitos aqui começam a treinar, começam as coisas, depois falam, pô, vou treinar para quê? Eu vou para onde daqui, entendeu? Então, é isso que a gente quer. Até tenho falado com os amigos, até tenho pedido um pouco de experiência pelo Nando Grana, por conta da escolinha, para tentar ajudar essas crianças de hoje em dia, né?
0: Lembras-te do primeiro autógrafo que deste?
1: Vixe. Foi na época da fundação, né? Jorge Antunes, quando eu cheguei, né?
0: Sim.
1: Então,
0: O que é que
1: não, faz
0: sentiste?
1: tempo. Muito tempo, velho. Isso daí é muito, muito gratificante, porque são pessoas que vão acabando te conhecer, né? Porque eu cheguei em Portugal como um, como diz, né? Um jogador de catálogo, né? Foi que um antigo treinador do Sport falou, né? Que o Sport não contratava jogador de catálogo. E isso eu não esqueço jamais, né? Então, e aí quando eu comecei a desapontar ali na fundação, comecei a fazer bons jogos, né? Começou a aparecer ali várias outros clubes também interessados também. Então, isso foi muito bom, né? Pô, saí de um lugar onde ninguém me conhecia, cheguei em Portugal onde ninguém me conhecia, onde eu e o Emerson Passarinho, depois o Sidney também, foi nós três que chegamos junto. Nós dois, eu e o Emerson, ninguém conhecia, tanto é que a gente foi para fazer teste, né, para ver se a gente passava ou não. E acabamos ficando, né? E aí, não, e aí foi. Falei, agora tem que fazer meu nome, né? A maior grande dificuldade eu consegui, que era chegar até na Europa e chegar em algum clube, né? E agora é comigo.
0: Mas o mais interessante é que vens para fazer testes, mas acabas como lenda e como ídolo, não é?
1: Sim, sem dúvida. E é um caso até engraçado, porque quando eu chego na fundação, eu, o Emerson e o Sidney. A fundação tinha que ficar só com dois jogadores e tinha que emprestar um. E na altura, os diretores e até mesmo o Zé Antunes achava que o Paulo Tavares ia ficar com o Emerson. Porque o Emerson era um pouco mais velho que eu, tinha mais experiência. E o Paulo Tavares acabou ficando comigo. E o Emerson foi emprestado para o Pendurada. E aí todo mundo achou assim: pô, como que pode? Né? Era o outro jogador, e você acabou ficando com o Duvanei. Eu agradeço muito, porque foi aí que deu um salto mesmo. Tanto de qualidade, tanto de técnica.
0: Às vezes sinto que o desporto está muito fácil uma grande carreira, uma carreira de sucesso, como não, porque imagina que tinha saído, se calhar nunca tinhas chegado ao nível onde chegaste, nunca tinhas alcançado aquilo que alcançaste, mesmo com o talento que tu tinhas. Sentes que às vezes basta um empurrão e consegue-se alguma coisa, ou também com o empurrão afasta o jogador e dá alguma coisa?
1: Então, eu costumo falar que a gente não pode ter só talento, ter vontade, a gente tem que contar um pouquinho com sorte também. Porque eu lembro que quando eu recebi a proposta de ir para fora fazer o teste na fundação, eu estava num clube aqui em Jundiaí, tinha acabado de começar os playoffs e foi quando surgiu a oportunidade. E era meu último ano, eu tinha falado para meu pai, eu vou parar de jogar porque eu não ganhava dinheiro nenhum.

0: Eu sei que os jogadores vieram jogar para Portugal porque tu transmitiste que a Liga Portuguesa é uma boa liga. E posso falar no caso do Marcão, sei que foste tu que foste um bocadinho responsável por isto. Também outros jogadores também deve ter acontecido o mesmo, falar contigo e depois vieram para Portugal. Sente que também tens essa missão de trazer jogadores e de lhes
1: Sim,
0: mostrar
1: então.
0: o bom que é o Campeonato Português.
1: Na época, quando eu estava na fundação, eu consegui levar dois jogadores, né? Que são amigo meu, que foi o Fábio Ribeiro fixo, e depois o Melão, o guarda-redes, né? E, então, é claro que quando a gente está num lugar e num clube assim, a gente, né, passa aquilo que acontece. Porque tem muita gente que está ganhando dinheiro atrás de jogadores aí. Olha, não, vem para cá, que aqui é bom, depois pega o teu dinheiro, bota no bolso e larga os moleques lá, entendeu? E eu não faço isso, não ganho dinheiro nada. Se eu puder indicar, se eu puder ajudar, eu ajudo. Eu falo, não, aqui é uma maravilha. Tanto é quando eu fui para Itália agora, eu tive referência do Jander e do Wilde, que falou, não, pode vir, né, que o clube aqui é muito sério, paga certinho, entendeu? Você vai trabalhar tranquilo na cidade. E foi aí que eu fui, entendeu? Porque a Itália eu sempre botei fiquei com um pé atrás, porque eu tive duas experiências ali na Itália, ali no Ciampino e no Pomezia, que chegou no final da temporada. Os caras não foram corretos, né? Ficaram devendo, tanto é que eu tive que entrar na justiça. Isso acontece com muitos clubes lá na Itália. Claro que isso tem melhorado. Então, eu não faço isso porque eu sei que é um sonho de algum atleta também de ser jogador. E eu não posso colocar ele em uma roubada, né? Sair da zona de conforto aqui e botar num outro país, numa outra cultura, sozinho, ou seja, sei lá, e falar, não, vem pra cá que é bom e chegar lá, não sei o que que é. E ficar largado, passar dificuldade, como aconteceu aí no futebol aí, de muitos moleques que vêm de outro país da África, essas coisas, que o empresário só pega o dinheiro, bota no bolso e abandona os moleques.
0: Sim.
1: Então isso eu não faço.
0: Tu acabaste de dizer uma coisa fantástica e obrigado por tocares neste tema. Sente que às vezes as pessoas só olham para aquilo que vocês fazem na quadra ou dentro das quatro linhas e esquecem-se de tudo o resto, de todos os momentos difíceis, de todas as dificuldades que passam, porque eu vejo o desporto e o jogador e a vida de um jogo de futebol, ou de futsal no caso, e como uma peça de teatro, onde o pano abre, é muito bonito aquilo que está a ver, mas depois o pano fecha e às vezes é difícil, não se insista, não.
1: Sim, bastante, bastante. Quem olha de fora acha que a vida de jogador, de atleta é mil maravilha, né? Acho que só porque tá num clube grande, essas coisas, que não tem problema, né? Então, os bastidores ali a gente acaba não contando, né? Então, muita coisa acontece, né? Fora. E as pessoas que vão ver os jogos assim, elas querem que o jogador dê o melhor, claro. Mas só que por trás, né, tem muitos jogadores que tem problema familiar, problema da distância, problema com seja lá o que for. Entendeu? E isso não é passar para as pessoas. Então, às vezes, o jogador não está rendendo aquilo que ele foi acostumado a ver, não por falta de vontade ou por estar ali só pelo dinheiro, não. É porque tem outros problemas atrás que as pessoas que estão fora não conseguem ver. E por isso que eu mesmo tive um grande problema aí no Portimonense, e onde eu queria parar de jogar, onde meu, não queria jogar, não tinha alegria por conta de um relacionamento que me fez muito mal no término. E eu só consegui resgatar mesmo quando eu saí do Portimonense, do Portimão, e fui para Itália. Foi aí que voltou a alegria de jogar, que voltou à disposição, que voltou à vontade. Mas só que as pessoas que estavam em volta, só as pessoas mais próximas que sabiam. Mas em torno ali, não sabia. Então, muitas vezes eu ia pro treino, só ia meu corpo só. Entendeu? A cabeça não tava lá, as coisas não tava lá. Então, o jogador, por isso que muitos jogadores profissionais, às vezes falam. As pessoas achavam, pô, tem tanto dinheiro e tá com depressão, tá com problema. Porque não sabe o que passa fora. Às vezes, você pode ter tudo na vida. Como acontece, muitos ricos, milionário tem tudo, tem dinheiro, tem tudo, mas tem depressão. Por quê? Porque dinheiro não é tudo. Se você não tiver uma outra estrutura por fora, familiar, amigos, pessoas que estão ali para te ajudar, pra te carregar, você não vai conseguir sustentar. Porque em volta tem muita gente querendo te sugar, querendo aproveitar, né, da tua fase. Mas só que quando a tua fase acaba e passa. Quem são que fica do teu lado? Quem que fica do teu lado? Entendeu? Esse é o que a gente tem que colocar na
0: Aconteceu
1: cabeça.
0: contigo? Aconteceu contigo esse tipo de pessoas?
1: Aconteceu e bastante, entendeu?
0: Eu não
1: Aconteceu
0: quero que me
1: bastante.
0: digas nada de que te possa complicar, mas eu ia te perguntar se a Sábia te ficou de ver um pedido de desculpas.
1: Ah, tem bastante ali. Eu tenho um caso assim específico, foi quando eu machuquei minha perna, quando eu tive a fratura lá na Sérvia, né? E aí o clube me abandonou. E a pessoa com quem eu ajudei, assim, que eu emprestei um dinheiro na época que eu tava no Cazaquistão, né, pra ajudar ali a montar uma clínica que ele quis montar. Quando eu fui, tipo, ó, preciso de ajuda, tem como você me ajudar aí? E a pessoa, meu, Então foi aí. Aí eu tive que vender meus relógios, eu tinha relógio lá, eu vendi.

0: pro pessoal ali é do esporte baratinho, porque eu precisava pagar a cirurgia, né? Eu tinha um convênio, mas só que o convênio não estava liberando, porque tinha que ter um ano de carência. Então eu tive que pedir ajuda emprestado. Alguns amigos próximos, eu até falo, né? Agradeço ali o Léo Jaraguá, o Marcão e algumas outras pessoas ali, até mesmo a minha ex que me ajudou nisso. Mas na hora mesmo que eu mais precisei, as pessoas com quem eu falar, não, posso contar com isso aqui. Foi quando eu fui pedir, falar, me deram as costas. Então a gente tem que estar preparado para isso também, né? Eu vejo até aqui na minha cidade também, uma cidade pequena, e que eu vejo na época quando eu, tipo, eu trabalhava com meu irmão e não tinha nada. Era uma pessoa, e de repente, quando eu saí para fora, comecei a conquistar minhas coisas, a ter, né, o meu lugarzinho aqui para passar com os amigos aqui, aí eu vi aquelas pessoas sanguessuga que fala, né? Em volta, querendo aproveitar, né? Mas daí, meu, a gente tem que começar a cortar porque é
1: Mas
0: perigoso.
1: isso também te dá uma maturidade que muitas pessoas nunca chegam a ter, porque tu sabes com quem é que podes lidar e com quem é que não podes lidar, e facilmente, não é?
0: Sim, verdade, verdade. E aqui eu até tenho alguns exemplos de amigos que abandonou a carreira por conta de amizade, entendeu? Ao invés de tipo, se dedicar um pouquinho mais, mas a bebida, as festas, as farras, acabou perdendo uma grande chance, né? Acabou deixando a carreira de lado. Então, eu priorizo muito. Eu, graças a Deus, sou uma pessoa de família, tô sempre com os meus pais, com a minha filha, tô sempre com, né, em família mesmo. Não sou uma pessoa de extravasar, de estar na noitada, de estar de beber, nessas coisas, isso não. Então, isso eu tenho uma grande vantagem, né? Porque se hoje em dia a pessoa não tiver cabeça, não tiver, se afunda e vida, principalmente vida de atleta, né? Que é assim, né? Se você tá por baixo, tem mais 500 mil jogadores vindo atrás aí com fome, querendo chegar também no topo.
1: Deixa-me voltar um bocadinho ao futsal e perguntar-te: este futsal que se joga hoje é o teu futsal ou o teu futsal era aquele que jogava aos anos atrás?
0: Não, hoje, pra mim, na minha opinião, não é futsal que o pessoal tá jogando aí. Isso daí virou uma loucura, uma correria, onde quem joga mais é o guarda-redes, entendeu? Hoje quem finaliza mais, se for pegar ali a ficha técnica ali, o guarda-redes tem mais finalização que o próprio jogador de linha. Então, acabei assim, não acompanhando muito futsal, não vejo mais futsal, principalmente daqui do Brasil e até mesmo aí em Portugal, aí um pouco aí, né, que o Sport Benfica tava na final, porque é muito jogo com o guarda-redes. E virou muita correria, muita força física, muito empurrão. Então acabou, perdeu aquele jogador técnico, aquele jogador com qualidade, que dá um passe ali a rasgar a defesa, entendeu? Isso perdeu, mas isso tem a ver com a evolução do futsal, tanto futsal como futebol que a gente vê hoje. Hoje a gente vê ponta de lança defendendo, entendeu? Hoje, se o cara não correr, se o cara não tiver um bom preparo, não joga. Hoje a qualidade tá em terceiro lugar lá. Hoje o cara tem que ter força, tem que correr, tem que ser forte e depois que vem a qualidade, entendeu?
1: Mas
0: Então.
1: era por aí que eu ia pegar naquilo que já falaste atrás, que era o jogador de rua, que falaste do jogador do interior, o jogador
0: Sim.
1: do tempo. Isso que o futsal, e temos o Porto e temos Lisboa, que tem muitas equipas, mas é importante cada vez mais o futsal estar fora dos grandes centros. Porque zonas como Viseu, por exemplo, em que é mais interior, ainda tem espaço verde e ir para a prática, sente que os miúdos têm que começar a praticar através da rua.
0: Sim, mas hoje em dia eu falo, no meu tempo, quando eu era miúdo, né, na época, antes de começar a aparecer os telemóveis, a internet, essas coisas, a rua aqui, qualquer espaço com relva ou uma quadra, tava cheio de moleque para jogar bola. Tava, meu, às vezes a gente pegava, alugava a quadra aqui, dava quatro, cinco times de fora ali, de cinco, seis pessoas cada time, entendeu? Então era muita gente para jogar bola. Hoje, meu, hoje, olha. Eu tenho aqui um pedacinho de campo aqui, que é, né, um campo para jogar bola. Tem dois campos aqui com relva muito bom. Tem o ginásio aqui para pessoa jogar bola, pavilhão, né? Tem outro campinho de areia. Você passa, não tem ninguém jogando. Não tem ninguém com bola, ou tá no telemóvel, ou tá no videogame, entendeu? Então acabou isso. Então se perdeu muito por conta disso, né, da evolução da rede social, do telemóvel. Então perdeu muito. Então hoje que a gente vê jogadores aí. Você vê, tipo, um ou outro que se destaca pela qualidade, entendeu? De ter a bola. Mas hoje a maioria é correria. São jogadores, eu falo que são jogadores de chip. Você bota o chip nele, ó, você tem que fazer isso, entendeu? Aqueles grandes jogadores na época, quando eu cheguei aí em Portugal, que até tinha aí na altura sete, oito equipas que batiam de frente com o Sport Benfica, que hoje são as duas potências em Portugal. que tinha o Pendorado, tinha o Instituto, tinha a Fundação, tinha o Freixieiro, e tinha em cada equipa tinha grandes jogadores mesmo de qualidade, entendeu? Com bola no pé, fala, meu Deus do céu. Agora hoje não, pô, hoje você vê uma correria louca aí, meu, e ganha aquele que sobressai com o guarda-redes, eu acho, na minha opinião, entendeu? Acho que perdeu muito.
1: E durante o teu tempo, as finais era um espetáculo diferente daquilo que é hoje, né?
0: Não, as finais, nossa, isso pode ver. Tanto é que o nosso, nós evitava tocar bola pro guarda-redes, na altura era o João Benedito, coisa, né? Até brincava com ele, né? Por conta dos pés. Então era 4 contra 4 mesmo, não tinha essa de guarda-redes, entendeu? Depois que começou a aparecer aí, né? Depois veio o Marcão, depois no esporte agora veio o Guita, né? Então mudou muito. O jogo nosso mesmo, nas finais ali que eu joguei ali, era 4 contra 4, mano. E sobressaía ali o padrão tático ali, nem era decidido tanto com bola parada. Era mais mesmo jogado. 4 contra 4 ali, mano. Entendeu?
1: O mundo hoje está cada vez mais rápido e o digital está tão forte que já não prende tantas pessoas. Eu acho que no teu tempo as pessoas prendiam-se mais à televisão a ver as finais. Hoje em dia, se calhar, já não tanto, já tem tantas coisas que já passa mais despercebido.
0: Isso é, sem dúvida. Tanto é que o futsal está perdendo espaço para a Kings League, para você ter uma ideia. Você vê a Kings League aqui no Brasil, aqui é uma loucura. As pessoas veem mais a Kings League, por quê? Por conta do YouTube, esses influenciadores, YouTube, essas coisas. Então, acaba essas, puxando essas pessoas para lá, entendeu? Então, o futsal está perdendo muito espaço nisso. E eu falo por mim, eu não vejo mais futsal, não gosto do jogo de futsal, entendeu? Que tá jogando hoje, não me atrai mais, não me agrada mais, porque mudou muito hoje. Hoje você vê goleiro pegando, o guarda-redes pegando a bola dentro da área lá e fintando e até na outra baliza, entendeu? Então mudou muito. Claro, tem que ir se adaptando, né? Então...
1: Sabe que eu pensava isso, Ivanei, porque... Se formos a pegar na tua equipa da altura do Sporting, a malta lembra-se dos nomes todos. Hoje, se calhar, só se lembra do Ziki, que foi campeão europeu, não se lembra do geral.
0: Isso é. As pessoas estão lembrando dos jogadores agora, né? Mas que nem lá atrás, lá mesmo. Lá, não, você viu? Quando eu cheguei no esporte, né? A primeira vez que eu saí da fundação, fui pra lá. Eu tinha o Davi, tinha o Alex, tinha o Paulinho Roxo. Tinha o Evandro, tinha o Del, o Café, que foi revelação aqui. Olha o tanto de jogadores craque que tinha, entendeu? Então, pra jogar ali mesmo... Ali no...
1: Ainda conhece o Israel?
0: Não, Israel não. Israel, quando eu cheguei lá, já não tava. Não, tava o Bibi só, do mais velho. Então, olha só como que tá, né? O João Matos, na altura, meu, entrava pra 1, 2 minutos. E olha o que virou o João Matos hoje, né? Referência aí pra muitos aí, entendeu? Pela constância na carreira que ele teve. Então, aí do outro lado ali que tinha o Benfica, ali tinha o Arnaldo, tinha o Pedro Costa, tinha o Ricardinho, tinha o Joel Queiroz, meu, tinha o César Paulo, meu, então olha o tanto de jogador de qualidade. Agora, se perguntar pra mim hoje, esses jogadores conseguem jogar o futsal de hoje? Não consegue, porque hoje em dia, meu, é uma correria absurda, é uma loucura absurda, tanto é que eu tô na Itália lá agora, lá eu falo, meu, por que vocês correm tanto assim? Não consegue nem fazer a leitura.
1: Vou fazer uma pergunta muito direta. Sim. E sei que tu vais responder sem filtros, porque tu és uma pessoa sem filtros. O Falcão e o Ricardinho hoje não jogavam? Ou o nível que jogaram?
0: O Ricardinho até jogava, porque o Ricardinho era um jogador mais móvel, mas o Falcão hoje não jogava. Hoje não jogava. Não. Aquela de receber a bola no pé ali, paradinha ali, de encarando pra um, não jogava. Porque hoje em dia você pode ver, dois toques, corre. Um, dois, corre, não jogava. Ah, podia ali resolver ali numa bola parada, num 5x4 ali, qualidade de passe, as coisas, isso sem dúvida. Mas hoje mesmo, não jogava. Isso.
1: Eu acho que não vais embora a bola pergunta e também tem a ver com o Brasil. Ronaldinho hoje era o jogador que foi?
0: Ronaldinho Gaúcho?
1: Sim.
0: Hoje, no futebol de hoje?
1: Também porque eu acho que o futebol está muito parecido ao futsal, né?
0: Assim, sim, sim.
1: De mais tático e mais rápido.
0: Não, eu acho que seria, né? Eu acho que seria, porque a gente tem um exemplo aí do Messi, né? Com 39 anos, falar, não corre, não faz nada, mas... Você tendo a estrutura por trás das pessoas, né? Ali atrás, porque ele faz parte de uma estrutura. Então tem toda a estrutura que trabalha pra ele. Só que quando a bola cai no pé dele, não. Aí ele sempre precisa ter força, não precisa ter... Só precisa ter o quê? A inteligência, a leitura de jogo, que é o que ele tem muito. E quando pega na bola, Meu, é uma loucura aquele. E o Ronaldinho era a mesma coisa, né? Hoje, pegando esses jogadores rápidos que tem hoje, que toca a bola e corre, o Ronaldinho metendo a bola na frente, meu pai do céu. O Ronaldinho não precisa nem correr, só dá a bola pra ele que ele sabe o que ele vai fazer, entendeu? Então, são jogadores que são características diferentes, sim, que a qualidade sobressai qualquer coisa.
1: Sim. O teu sonho sempre foi o futsal ou imaginaste algum dia jogar futebol também?
0: Então, eu cheguei a tentar futebol, né? Mas na altura não tinha tamanho, né? Tanto é que eu fiz 6 anos de tratamento pra crescer. Eu era sempre fui o mais pequenininho do meu escalão, sempre fui o menor. Aí eu descobri com 10 anos que eu tinha ficado 1 ano sem crescer. Aí fui atrás, né? Aí meus pais me levou e eu fui atrás e comecei a fazer o tratamento. Mas eu tentei, mas, meu, na época eles preferem jogador, né? Alto, jogador forte. E se for ver hoje, os grandes jogadores hoje eram o quê? Era tudo mirradinho, tudo magrinho, baixinho. E sobressaiu. Foi o Ronaldinho, foi o Robinho, foi o Neymar. Entendeu? Então.
1: Os jogadores baixinhos têm uma coisa que é raro, que é a inteligência, que era o que tu tinhas. Porque se tu não és tão alto, tens que desenrascar em outras formas, não é?
0: Pois é. Hoje eu vejo assim, meu, eu tenho uma grande vantagem que é o quê? É o passe. Eu prefiro dar fazer uma grande jogada e dar um belo passe do que propriamente fazer um gol, entendeu? Mas isso eu tive que fazer o quê? Isso eu tive que trabalhar, isso eu tive que evoluir, de pegar a bola, ficar brincando na parede, de petecando, jogar pro alto. Isso a gente vai adquirindo, a gente vai ganhando, conhecendo mais, né? O nosso limite, né? O nosso corpo. Então eu falo pro pessoal lá na Itália, viu? Pega a bola, faz isso, ó, vai na parede, faz a paralela ali, que foi o Paulo Tavares que me ensinou também, né? Vou fazer um quadro na parede, com a direita e com a esquerda, tentar meter a bola. As pessoas acham que isso aí não dá nada. Mas só que no jogo, no futsal principalmente, como é muito rápido, um atrasinho que você dá num domínio ou qualquer coisa, atrasa toda a jogada. E eu costumo falar, meu, quando a bola vem, você já tem que saber o que vai fazer. Entendeu? Então isso que eu busquei pra mim, né? Ah, eu sou mal de direita. Pô, o que eu preciso fazer pra melhorar a direita? Eu fazia, aí melhorava, entendeu?
1: Quantas horas é que dedicavas nesse exercício suplementar?
0: Ah, bastante. Sempre quando no final do treino eu ficava lá nos treinos, metendo a bola, fazendo lançamento longo, finalizando, petecando a bola, entende? Direita, esquerda. Eu sempre brincava. Antes os treinadores até falavam, ficava bravo comigo. Ó, chega, já chega. Amanhã tem jogo, amanhã não sei o quê. Entendeu? Então eu procurava. Quando eu tava de fé, quando eu tava antes mesmo de ir pra fora, não tinha serviço lá onde a gente tinha aqui um centro automotivo, eu tinha sempre a bola lá, eu pegava a bola, colocava um pneu lá e tentava acertar dentro do pneu, entendeu? A distância. Então, tudo isso foi adquirindo. Ah, não tinha força pra chutar, né? Pegava aquelas... aqui a gente fala câmera de bicicleta, né? Aquelas coisas de bicicleta, de ar, né? Colocava lá e ficava fazendo borrachinha na perna. Chegava a trabalhar com 1,5 kg em cada perna, aquele pezinho de ginásio em cada perna. Trabalhava o dia todo com aquilo lá.
1: Era o que tu gostava de fazer ginásio?
0: Sim. Ah, não gosto assim muito de ginásio. Fazer academia assim pra ganhar força. Mas sempre gostei ali de tá bem ali, de fazer esteira, fazer bicicleta, de tá bem fisicamente, entendeu? Hoje já não.
1: Quantas pessoas é que te disseram que tu não ias chegar a lado nenhum?
0: Puxa, meu pai do céu. Muitas pessoas. Muitas, muitas mesmo. Muitas. Inclusive até o antigo treinador meu do time que eu abandonei aqui, ele falou assim, mas você vai pra lá, você não sabe se vai dar certo. Viu? Não vai dar certo. E você vai abandonar nós aqui. Ixi, muita. Tem muita gente que puxa a gente pra trás. Porque a pessoa não ela, tipo, ela não consegue, ela quer que você não vá também, entendeu? Ela quer que... Se a pessoa tá crescendo um pouco na vida, a outra pessoa ali que não conseguiu, ela vai falar mal da outra pessoa. Ou porque tá roubando, porque tá traficando, porque tá fazendo coisa errada. Ou, entendeu? Então tem isso. E as pessoas vão falar isso.
1: De outra forma agora, que é... Quem é que foi a pessoa que sempre esteve ao teu lado?
0: Ah, os meus pais. Ixi, meu pai, minha mãe, eu falo, todo mundo aqui fala... E os dois foram referências, por quê? Porque os dois saíam da roça, né? Trabalhava ali, saía da roça, pegava o carro, me levava pra treinar, levava pra jogar em São Paulo, viajava, no outro dia tava cedo pra trabalhar. Então eu falo que os meus pais foram os que mais acreditaram em mim, até mesmo eu. Sim. Né? Até mesmo. Então, muitos aqui, moleque aqui, abandonam por conta disso, porque não tem apoio, entendeu? O pai fala, pega o Uber aí, chama o Uber e vai treinar. E meus pais, não. Se eu jogar hoje, se eu falar, pai, eu tenho jogo em tal cidade, ele vai, minha mãe vai, entendeu? Até hoje eles acompanham. Então, eu só cheguei aonde cheguei mesmo hoje, graças aos dois. Porque se fosse depender de mim, foi o que eu falei. Era meu último ano lá, eu ia parar de jogar, entendeu?
1: Sente-se que o teu pai, quando estava na rua, mais os amigos, falava: o meu filho fez isto, o meu filho fez aquilo?
0: Sim, sim, sem dúvida. Ixi, meu pai
1: era vaidoso, no bom sentido.
0: Sim, ele fala com muito orgulho por tudo que a gente passou e aonde eu cheguei, entendeu? Então, quem olha assim fala: ah, foi fácil as coisas. E não foi. Meus pais, a gente não tinha condições nenhuma. Muitas vezes, meu pai, um carro que a gente tinha aqui, um velho aqui, que o meu irmão bateu, ele pegava o autocarro comigo, ou uma carona, uma boleia, né, pra ir até pra outra cidade, ele me acompanhava. Se meu pai não ia, ia a minha mãe, porque meu pai tinha que ficar, tipo, até 10 horas da noite na roça pra poder molhar ou fazer qualquer trabalho. A minha mãe me levava, tinha que jogar. Não sei aonde, que eu fui lá pro Paraguai jogar, minha mãe me acompanhou. Então eu falo, né? Os meus pais nunca me abandonaram. Sempre tiveram comigo em todo momento, em treino, em jogos, e é até hoje. E até hoje. Eu falo que muitos não vão pra frente porque não tem o apoio do pai e da mãe, né? Filho cresce, os pais aí abandonam, larga. Então.
1: Vou-te fazer a pergunta de forma muito direta, que é: qual é a mística do mágico?
0: A mística do mágico? Como assim?
1: Eu estou a falar com o mágico e eu queria perceber qual é que é a vossa mística, daqueles indiferenciados, daqueles mágicos, qual é que é o vosso ADN, qual é que é o vosso perfil. Eu queria perceber um bocado de magia.
0: Não, magia não tem, acho que isso aí são os treinos que a gente adquiriu durante a carreira, né? E depois eu fui evoluindo, claro. Eu tinha que saber, peraí, eu não sou jogador forte, não sou jogador habilidoso um para um, eu preciso achar uma saída aqui. E o que que era? Era o passe. Então eu trabalhava muito isso, o passe. E eu tenho uma coisa boa, que eu tenho uma boa leitura de jogo, de saber onde o jogador vai tocar e onde ele vai receber, onde ele vai estar, tá, entendeu? Então, por isso eu me adaptei muito fácil ao estilo de muitos jogadores, também pivô, como o Cardinal, como o Alex. Eu falava para eles: ó, balança e vai lá, que a bola vai entrar. Porque eu já estava vendo toda em volta, né, de quadrão da outra equipe. Eu sempre prestava atenção como a outra equipe estava jogando, se marcava a zona, se marcava individual, onde tinha espaço. Então, era isso. Eu consigo ter essa leitura de jogo, entendeu? Essa leitura. Então, muitas vezes aqui, que não, eu fui jogar aqui um campeonatinho aqui, o time me chamou, e tem um jogador aqui de Campinas aqui, o Thiago Gripe, ele mandou no grupo, né? Falou: meu, vocês chamaram o Divanê pra jogar? Falou: meu, se não tiver jogador inteligente com ele, nem vá, mano. Nem vá, porque ele vai... Vocês não vão entender ele, entendeu? Então, até mesmo as pessoas de fora conseguem enxergar isso, entendeu? Conseguem fazer essa leitura.
1: Mas,
0: então,
1: especial depois de tantos anos que já saíste do Sporting, ainda teres mensagem, ainda teres pessoas a seguir-te nas redes sociais e a dizer: Divanê és o nosso herói, Divanê és o malenda, Divanê. Sentes que é especial ainda depois de tantos anos?
0: Sim, é. A gente é marcado pelo aquilo que a gente faz, né? E no esporte, né? Até mesmo na fundação, que foi o pontapé inicial, depois que cheguei no esporte. Né, como foi o que eu falei, né? Tem um treinador que falou assim, que o Sport não contratava jogador de catálogo. Sim. Entendeu? E depois, né, do outro ano, foi que o Sport veio atrás de mim, que me contratou, e depois começou toda a minha história ali no Sport. Então, caiu muito bem a camisola do Sport, né? Tanto, meu, fiz grandes épocas ali no Sport, grandes jogos, entendeu? Então, eu estou lembrado até hoje por aquilo que eu fiz, né, no clube, no esporte. E até hoje eu sou o único jogador com 5 finais disputadas e com 5 finais ganhas, entendeu? Então isso, pô, de um jogador que ninguém conhecia, se tornar isso. E até teve uma votação esses anos atrás aí no Mundo Zero, sei lá o que foi lá, os melhores 5 do século do esporte, né? E tava lá meu nome lá, tava o João Benedito, o João Matos, o Merlin, eu e o Alex. Entendeu? Então, isso, meu, isso é muito gratificante, né? Saber, poxa, meu, pô, sou reconhecido pelo um grande clube, né? É o maior, um dos maiores de Portugal, né? Porto, Benfica, Sport. Então, isso pra mim é muito, meu, de orgulho. E hoje, com 42 anos, recebo mensagem. Teve, mano, tava trabalhando com a camisola do Sport pintando aqui, um amigo respondeu: ei, essa camisola aí serviu muito bem, caiu muito bem. Obrigado por tudo que fizesse pelo Sport. Entendeu? Então, isso é gratificante, entendeu? Eu falo que tem conquista que, meu, que não é troféu, não é medalha, não é dinheiro, não é nada. É isso, é ser lembrado, de andar na rua e a pessoa vir: pô, Divanei, pô, dá um autógrafo, tira uma foto. Então, isso que é gratificante para mim.
1: Então, vou-te fazer uma pergunta sobre a época que findou. Como é que foi para ti ver o Sporting a ganhar a UEFA Futsal Cup, ou a Liga dos Campeões, atualmente?
0: É, eu tive lá, eu tive duas finais e infelizmente não consegui conquistar esse título, né? E depois, né, no outro ano o Sport já ganhou, né? Então, mais cedo ou mais tarde isso ia acontecer, porque o Sport realmente é uma grande potência no futsal, com grandes jogadores e um grande treinador também agora. Então, eu sabia que mais cedo ou mais tarde o Sport ia conquistar a UEFA Cup, né? Tanto é que já conquistou a segunda aí, né? Segunda, terceira, não sei, é a segunda.
1: Sim, é terceira, terceira, terceira.
0: É a terceira, isso, a terceira, desculpa.
1: És mais um adepto que está ali a torcer?
0: Não, eu acompanho porque eu quero que o Sport vença, né? Independente de qualquer coisa, às vezes não estou vendo jogos, eu quero que o Sport vença, né? Porque é um clube que me marcou muito, é um clube que me tratou muito bem. Então eu tenho um respeito enorme pelo clube, pelos adeptos, por tudo, né? E por tudo que eu passei lá. Então eu quero que sempre o Sport ganhe.
1: Sim.
0: Então eu vou estar sempre torcendo para que isso aconteça.
1: Deixa-me ir um bocadinho agora, eu vou voltar aqui à minha zona, que é a zona de Viseu, porque até tem uma rádio local. E aquilo, eu lembro-me que chegaste a fazer pré-épocas aqui nas termas de São Pedro do Sul. O que é que recordas dessas pré-épocas e desses
0: Ancião, como é que faz? Como é que faz?
1: jogos? Jogavas contra os Unidos desta Estação também?
0: Isso. É, a gente fez. Eu fui só, acho que no meu primeiro ano
1: Sim.
0: de época, né? Eu cheguei na metade no Sport, depois na outra época a gente foi aí, né? A gente foi fazer aí a pré-temporada. Ah, sério, era gostoso, porque a gente ficava todo mundo alojado, né? Então era aquela bagunça. Meu, muito legal, a cidade nos acolheu muito bem. E é legal ter esse convívio, né? A gente ficou acho que uma semana, né? A gente ficou uma semana, depois fez os jogos amigáveis aí com a Académica e não sei, uma outra
1: Sim.
0: equipe
1: E contra
0: aí.
1: o Unidos da Estação, que era o clube na segunda liga.
0: Isso. Então, isso na pré-temporada é muito bom, né? De você estar tá mais próximo ali dos jogadores, né? E de conhecer melhor. Então, os dias aí foi muito legal, muito bacana mesmo. A gente se divertiu bastante.
1: Isso também permitia que estes jogadores mais locais também se aproximassem de vocês, ídolos. Também era algo importante para ti.
0: Sim. É porque tem muita gente que não tem condições de acompanhar de perto ou de ver os jogadores de perto porque joga longe ou porque não, tipo, não tem essas condições de gastar dinheiro para poder ir ver um jogo. Então, quando faz esses jogos assim, tipo nessas cidades assim pequenas, né? Então, isso é muito legal porque a gente vê, né, nos olhos desses moleques também. Né, aquela vontade, aquele sonho de se tornar jogador, de estar também, de vestir uma grande camisola num grande clube. Então, isso é muito bom, né? Muito bom estar próximo dessas pessoas e poder passar também um pouco da nossa experiência para eles também. Não achar que é um mar de rosa, que é tudo fácil, que vai só dar um pontapé na bola aqui que eu vou estar num grande clube. Isso não. Então, isso é sempre bom tá, ter esses jogos particulares assim.
1: Mas sinto-se que muitas das vezes, às vezes, vendem sonhos, isto é, esses meninos que sonham e que pensam e que ouvem, ah, é só fazer isto e que vais conseguir, é só fazer isto e vais conseguir. E muitas das vezes aí não é assim.
0: Ah, eu falo pra ele, falo assim, ó, não é mar de rosa, não adianta querer achar que você vai pegar aqui as tuas coisinhas aqui, vai pra Europa lá e vai se dar bem, que vai ser ir. Não, isso esquece. Se você não tiver trabalho, se você não colocar na tua cabeça, não, o que que eu quero? Quero ser jogador? Então, beleza, então eu vou me dedicar, eu vou melhorar em tudo aquilo que eu, tipo, não sou tão bom, vou procurar ver vídeo de jogadores que são referências pra mim, vou estar tá acompanhando o que eu preciso fazer. Eu vou estar atento ao que o treinador está pedindo, ao que tá me ensinando durante o treino. Senão, não adianta. Só talento não basta. Não adianta. Só talento fica pro caminho. Não adianta só ter talento. Só, vou jogar a hora que eu quero porque eu tenho qualidade e talento. Não esquece. Isso fica para trás, né? Só talento não sustenta. Então, aí eu falo. As pessoas falam, pô, mas está jogando bola ainda, 42 anos, essas coisas. Porque ainda eu tenho essa vontade, eu tenho essa ganância, essa ânsia de estar dentro de quadra, de poder estar ganhando, estar jogando, de estar podendo escrever história, como escrevi agora ali no, na Itália, ali no Giovinazzo, ali, uma temporada e meia. Cheguei na metade da temporada lá, ou a temporada retrasada, né? Que eu estava lutando para não cair quando saí do Portimonense, lutando para não cair, conseguimos se salvar. E essa temporada completa aqui, uma equipe que era para. Que foi montada para lutar, para não cair e para tentar entrar nos playoffs. Conseguimos entrar nos playoffs, desbancamos grandes equipes ali com poder, né, de aquisição muito maior que nossa. Então ninguém acreditava, ninguém acreditou. Entendeu? Então precisou ali, não falo por mim, mas precisou ali em volta, ali, tipo, com a minha experiência, com outros jogadores que foi. Os estrangeiros ali, até o Tanque jogou no Portimonense, que não foi muito bem aí, que foi até mandado embora e chegou lá, foi uma peça fundamental também. Um argentino que tem lá, que eu não conhecia também, mas muito bom. entendeu? E foi ali que a gente juntou. Juntou a experiência com um pouco de qualidade que a gente tinha e com a vontade dos moleques ali italianos, que não tinha tanta qualidade, mas tinham vontade, entendeu? E a gente conseguiu desbancar e conseguimos fazer história num clube que tem 25 anos de história, que nunca tinha chegado nem nos playoffs da segunda divisão, né? Começou lá de baixo, não tinha nem chegado nos playoffs. E hoje estão lá que eles não sabem nem o que... Como vão fazer para a próxima temporada, porque vai jogar uma primeira divisão italiana. Então agora já muda.
1: Não vou deixar ele ir embora nunca agora. Não vou deixar ele ir embora.
0: Não deixaram. E falaram, todo mundo ali da cidade ali, vim tirar foto, você não tem que ir embora, tem que ir embora. E acabei renovando lá mais 2 anos, para você ter uma ideia. Eu com 42 anos, o clube ainda aposta, né? Falo, não, tem 42 anos, para muitos está velho, né? Para muitos está velho, já não é o mesmo. Eu escutei muito isso, eu via, principalmente quando eu quebrei a perna, né? Que depois eu voltei, já não é o mesmo, já está velho, já não dá nada. No esporte mesmo, quando eu estava aí no último ano, quando a gente perdeu a UEFA, já não é a mesma coisa, né, velho? Mas por trás passava muita coisa. Por isso que eu falo, as pessoas não sabiam. Eu, quando cheguei no esporte em setembro, em outubro, em setembro, no finalzinho de setembro, já tinha subido para falar com o diretor que eu queria ir embora. Sim. Depois de novembro, já tinha subido de novo, falar, eu quero ir embora, porque eu tava vendo coisas erradas ali dentro, ali, que não era do meu perfil de aceitar, entendeu? E aí falou, não, o que eu vou falar pros adeptos? Eu falei assim, por isso mesmo, foram os adeptos que me contrataram. Então rolou muita coisa em volta ali que eu acabei desanimando, acabei ali perdendo um pouco ali aquele gostinho, mas mesmo assim, né, procurei me dedicar, procurei, né, fazer o melhor pelo esporte. Sim. E graças a Deus conseguimos fechar aí com o título no final. Sim. Mas é muita coisa que passa fora que as pessoas não conseguem enxergar, entendeu? Então...
1: Estamos a dizer uma coisa fantástica, Divanê. Muitas das vezes os bastidores influenciam bastante aquilo que é o rendimento no campo desportivo, e as pessoas às vezes só, como já falamos atrás da conversa do pano e do teatro, e há muita coisa por trás que influencia o rendimento depois de 60 minutos, não é?
0: Bastante, é isso que eu falo, né? O treino ali, passa muita coisa, acontece muita coisa que não é passado pra fora, entendeu? Muitas coisas acontecem. Falar, mas, pô, que jogador é... Meu, jogava tanto e agora não consegue. Sim. Então, tem que tomar... Meu, tem que perceber. E ali, quando eu cheguei no esporte, ficava 5 jogadores de fora, né? Na altura, né? Durante a competição. Então, ficava 3 estrangeiros e 2 portugueses. E a competitividade era muito grande. E às vezes a gente acha, né, algum jogador ficava de fora ali e falava, mas peraí, pô, eu treinei bem durante a semana e vou ficar de fora? Peraí, tem alguma coisa errada. Entendeu? Então tem muita coisa que não passa. E depois eu vi ali muitas coisas acontecendo ali que eu não aceitava e eu falava, não, deixa eu terminar meu contrato aqui.
1: O treinador era o Nuno Dias, geraldura?
0: Isso, era o Nuno Dias. Então eu cheguei ali, era de um jeito, já chegou lá, foi completamente diferente, meu contrato era para ser 2 anos, cheguei lá na hora de assinar ali, era 1 ano, eu falei, poxa, então muita coisa aconteceu em volta que acabou me desanimando, então afetou muito o psicológico, tanto é que no primeiro jogo do campeonato eu acabei me lesionando contra o Benfica, com 1 minuto e meio de jogo. Sim. E isso afeta, se aqui não estiver bem, não adianta, não vai conseguir. E aí eu fui levando.
1: Mas sente-se que o Nuno Dias é um treinador especial?
0: É um grande treinador, evoluiu muito, muito inteligente, trabalha muito, eu falo, né? Eu conheci ele lá, tive o trabalho com ele lá no esporte, onde ele era adjunto do Paulo Tavares, e ali já se via ali mesmo que ele, né, ia se tornar um grande treinador mesmo, porque é um cara inteligente, um cara que tá sempre buscando aprender, evoluir, entendeu? Meu primeiro e segundo ano dele no esporte foi muito bom mesmo. Depois, quando eu saí, voltei, que as coisas que eu vi ali, não falo ele, falo a estrutura em volta, estava muito diferente, entendeu?
1: Então... Estamos mesmo a terminar o nosso tempo, a conversa está fantástica, mas queria entrar nesta reta final, marcar os penaltis finais. Estás com 42 anos e renovaste até aos 44 anos. O que é que tencionas fazer quando tudo isto acabar?
0: Então, eu sempre coloquei na minha cabeça que eu... Né, eu tenho estudado bastante isso e martelado bastante o momento de parar, entendeu? Eu Sim. quase parei ali no Portimonense por extra-campo e também por conta, né, do corpo, já da distância, muitos anos fora. E aí, quando eu fui para a Itália, que, né, as coisas começaram a acontecer de novo, a alegria de jogar de novo, falar, pô, vou parar de jogar, mano. Pô, tô bem pra caramba, todo mundo elogiando, sem lesão, assim, grave, sem nada. Consegui fazer uma outra época também, já é a terceira minha na Itália, ali, sem lesão nenhuma, fazer quase todos os jogos, né, fiquei de fora só por conta de cartão. Jogava ali no começo, ali, fazia 35, 36 minutos, 32 minutos, entendeu? Então, falo, pô, vou parar agora, mano, tô bem fisicamente. Não acho que eu vou extrair o máximo de mim, vou espremer a laranja aqui até sair o último caldo mesmo, para depois, quando falar, não, não consigo mais, os moleques mais jovens estão passando por mim com muita facilidade, então chegou a hora de parar. Quando eu ver que eu já não estou rendendo mais e estou passando vergonha ali dentro de quadra, é o momento de retirar. Aí não sei se vai até os 45, 47, 50. Tem jogador lá na Itália, brasileiro lá, com 52 anos jogando ainda, entendeu? Então, não sei, não sei. Vamos ver até onde dura, Guilherme.
1: Eu sei que estiveste muito perto disso. Tiveste pena de não jogar na seleção portuguesa?
0: Tive muita pena. Tanto é que eu até cheguei a tratar, né, da documentação, né, do meu passaporte. Na época, quando estava lá na Rússia, o Jorge Braz foi atrás de mim falar comigo. Mas teve coisas que aconteceu nos bastidores que não deixaram eu realizar esse sonho, né? Mas isso eu não posso falar porque vai envolver, ó, aí jogadores que não vem ao caso. Mas. E depois, quando eu fui pro Cazaquistão, né, eles queriam que eu jogasse pela seleção, mas como eu tava em processo ainda, né, de ter o meu passaporte português, e o sonho meu sempre foi jogar pela seleção portuguesa, pela história que eu tive em Portugal, mas infelizmente acabou não dando certo, a advogada também que pegou meu caso também abandonou, e acabei perdendo meu passaporte, então muita coisa aconteceu. Aí acabei desanimando, e lá no Cazaquistão, no último ano meu de contrato, o pessoal vieram falar comigo de novo, falaram, não, tá bom, pode tirar meu passaporte, tudo, ver aí o que é preciso. E depois nunca mais falaram, nunca mais vieram atrás.
1: Sim.
0: Aí passou.
1: Um dos treinadores que tiveste, acho que eu no Cairato, espero não estar enganado, foi o Cacau.
0: Isso, foi o Cacau. Esse é que tem.
1: O Cacau é um treinador especial.
0: É especial pela pessoa que ele foi, entendeu? É pela pessoa que é, pela, meu, que ele. Pela liberdade que ele me dava, entendeu? Então isso me ajudou bastante também a me adaptar ali ao clube, até mesmo em negociações. Olha, pede isso que os caras dão, pede isso que. Entendeu? É um cara malandro, é um cara vivido, é um cara que conhece muito bem aquele, aquela zona ali, né? No Cazaquistão, na Rússia ali, né? Aqueles países assim. Então, é um cara bem, bem legal. Até hoje a gente se fala, até hoje ele me liga. Quando acontece qualquer coisa, me ligou. Quando fui campeão lá, me ligou. Falou: e aí, garotinho? Posso enfrentar o filho dele agora na primeira divisão? Que o filho dele tá jogando no Roma, né? O Fortino lá. Então, mas é um cara muito especial mesmo. Um cara muito especial que eu levo comigo, assim. Que eu sei que se eu precisar ali, fala: ô, Cacau, me ajeita aí qualquer coisa aí, como um adjunto, qualquer coisa, tá no time aí. Eu tenho certeza que ele vai fazer de tudo pra me ajudar, porque é um cara assim de estrela.
1: Como é que tu gostavas que as pessoas um dia aí falassem de ti?
0: Ah, que lembrasse, né? Acho que eu quero deixar, como falo, né? Eu quero deixar o meu legado também, né? Quero que as pessoas olhem pra mim e vejam, pô, o menininho que ninguém conhecia, o menininho que saiu da roça, que chegou em Portugal, né? Ninguém sabia e construiu a história que construiu, né? O nome que tem hoje, né? Hoje, divanei, hoje, meu, se falar aí, muita gente conhece, né? Meu, e é isso que eu quero que as pessoas lembrem. As pessoas quando vão no esporte, que estão a passeio, que vão lá visitar o esporte lá, que fala no meu nome, lá toca, e as pessoas que trabalham lá dentro lá, pô, foi um grande jogador, passou por aqui. Então é isso, é legal, né? Vai passar anos e anos aí, as pessoas vão estar sempre lembrando aí do meu nome. Então acho que isso é, pra mim, é um orgulho muito grande.
1: Qual é que foi o colega mais chato que tu apanhaste?
0: Chato, chato.
1: Chato naquilo, o pica-miolas.
0: Ah, tive bastante ali de jogadores assim, não digo chamar, jogadores engraçados, jogadores zoeiros, que foi o Del, foi o Marcão. Meu, esses dois pra mim, assim, meu, era terrível dentro do vestiário, dentro do balneário. Meu, era alegria total, até hoje. Mas jogadores chatos, chatos assim mesmo, de treinar, de coisa assim, era o Cardinal. Cardinal falava, pô, Cardinal, pelo amor de Deus, depois, né, tá em treino, para de fazer essas coisas, mas era um jogador competitivo, entendeu? Não gostava de perder, nem brincadeira, então era por conta de ser chato disso, entendeu? De querer as coisas, de fazer as coisas certas, de até mesmo em treino, de tomar gol e ficar pistola da vida. Então, são esses jogadores que a gente tem que aprender. Eu lembro um caso que teve no Cairate, num treino, onde tava treinando ali, coletivo ali, e sobrou uma bola para dividir com outro jogador, com o João, né? E eu, tipo, meio que tirei o pé, assim. Aí o Lucayan veio, nossa, ele veio lá, ele tava de pivô, ele veio, falou pra mim, você não faz mais isso. Você não faz, na próxima vez que você fizer isso, eu vou te arrebentar. Porque treino é treino, jogo é jogo. E o que você faz no treino reflete no jogo. Se tiver que dividir, se tiver que virar teu companheiro, claro, sem maldade nenhuma, você tem que fazer. Então, isso a gente vai pegando, isso a gente vai falar, pô, realmente, tem razão, porque vai chegar no jogo, você não vai com o pezinho mole. E no treino também, você não pode ser assim, porque o treino é reflexo do jogo, né? Então...
1: Ainda fica exasiado hoje? Ainda dói a derrota?
0: Pô, muito, muito dói. Eu falo, fui brincar ontem aqui no Society, com o pessoal aqui, sem valer nada, meu, não gosto de perder. Eu fui brincar de vôlei, uma coisa que na área que não é minha, não gosto de perder. Eu fico mesmo aviado. E na Itália ali teve uns jogos ali que a gente perdeu ali por bobeira, por falha, assim, com meu martelo. Aí eu pego o treinador e falo, pô, tem que... é assim, pô, né? Entendeu? Não gosto. É que eu falo, né? O dia que a derrota não me fizer mal, eu não ficar mal de ir pra casa, de não conseguir dormir, de não ficar pensando naquele lance, naquela jogada, porque eu não fiz isso, porque eu não fiz aquilo, aí esquece, aí eu posso parar de jogar mesmo. Agora, enquanto a derrota estiver, né, me consumindo, né, me machucando, pô, porque perdemos, porque eu vou estar sempre jogando, vou estar jogando. Não tem como.
1: És uma pessoa feliz?
0: Sim, muito, muito feliz. Muito feliz. Não pela... assim, pelo que eu passei para chegar onde cheguei, por aquilo que eu conquistei. E feliz por ter as pessoas em volta, né? A minha volta. Pessoas que sempre torceram por mim, que estão sempre à minha volta. Então, eu creio isso. Então, as pessoas que estão em minha volta hoje, que me torna ainda muito mais feliz a minha vida, meu dia a dia. Até mesmo aqui, estou né, na minha quinta aqui, estou dando uma geral, pintando aqui. Fala, pô, se eu parar de jogar, vou ser pintor, hein? Tô aqui pintando, tava roçando. Então, isso pra mim, meu, são pequenas coisinhas aqui que me deixam feliz, meu, que traz alegria, entendeu? Então é isso.
1: Muito obrigado, obrigado pela linda que foste em Portugal, pela amizade que nós temos, porque convidei-te porque tenho como amigo por um ídolo, mas uma pessoa fantástica, por isso obrigado mesmo, um privilégio.
0: Eu que agradeço, Hugo, mais uma vez a oportunidade de estar falando contigo aí. Espero que as pessoas que estão acompanhando possam perceber um pouco daquilo que eu quis transmitir, daquilo que eu quis falar, até mesmo os jovens aí. E espero que as pessoas tenham gostado. E é isso. Vamos lá.
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0: São 15 horas.
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0: São 16 horas. 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
10: Esta é a edição 693 do Clube Megahertz.
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10: Já cá estamos novamente para esta que é a penúltima edição da época primavera-verão 2026, o equinócio do outono, ou da primavera, se me estiveres a escutar, por exemplo, no Hemisfério Sul, vai acontecer dia 23, à 1:07 da manhã, hora de Portugal Continental, onde se situam os estúdios do teu clube favorito. Pois é, por aqui, lá vem novamente o fresquinho, mas vamos queimando os últimos cartuchos, não é? Para quem puder, pois claro. Bom, vamos mas é arrancar com a emissão de hoje, como sempre recheada de boas propostas musicais. Temos também recordações e a piada seca do dia, mais logo, na segunda parte do episódio de hoje. Para já, tenho um novo tema dos Descendentes, trata-se do quarto single que precede a edição do álbum de estreia, com lançamento previsto ainda este ano e que reforça a identidade sonora que a banda tem vindo a construir desde o início do seu percurso. Escuta então comigo no arranque da emissão Jasmine e os Descendentes. Bem-vindo ao Clube Megahertz.

0: Naturais do Alentejo, Jorge Cruz, Mike e Miguel Costa cresceram em famílias com ligações à música, coincidência que inspirou o nome da banda. Este jasmim aprofunda a aproximação dos descendentes a uma sonoridade pop-folk, mantendo presentes as raízes musicais que fazem parte da identidade do trio. Depois de Carta de Despedida, Madrugada Louca e Carolina, o novo single representa mais um passo na evolução artística da banda e antecipa o universo musical que estará presente no seu primeiro álbum.
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0: Os norte-americanos Almost Monday apresentaram esta semana French Kids, o tema de destaque do novo álbum Thank God It's Almost Monday, e que apresenta uma atmosfera leve e despreocupada que evoca viagens, verões europeus e a vontade de escapar à rotina.

0: Entre sonoridades pop, guitarras luminosas e um ritmo contagiante, este French Kids nasce da memória daquelas noites de verão tardias na praia com amigos, captando a liberdade e espontaneidade desses momentos. É o single de destaque do novo álbum Thank God It's Almost Monday, dos Almost Monday, lançado no passado dia 9, curiosamente uma quarta-feira, muito antes de segunda-feira.
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0: Bom, mantenho-me pelos Estados Unidos. A banda The Lumineers editou como single o tema inédito Isabel Fly. A canção integrou originalmente a banda sonora do filme The Starling, de 2021, mas nunca tinha sido lançada publicamente em formato de single ou integrada em álbum, surgindo agora na coletânea que comemora os 25 anos da editora Dual Tone Records de Nashville.

A editora independente Dual Tone Records, com sede em Nashville, anunciou o lançamento do álbum comemorativo do seu 25º aniversário, intitulado Keep Pressing On, 25 Years of Dual Tone, agendado para o próximo dia 4 de dezembro. A compilação reunirá 17 faixas de artistas do catálogo passado e presente da editora, incluindo nomes destacados da cena indie e

0: juntando três universos musicais distintos numa das colaborações mais inovadoras do ano, esta Baby Wow junta a superestrela colombiana Karol G à revelação da música alternativa espanhola Judeline e ao multifacetado produtor e artista Rusovski, também com origens espanholas. A faixa que surge no álbum No Me Arrepiendo de Sentir Tanto destaca-se por cruzar o pop urbano latino de grande escala com a estética experimental do alt pop e do bedroom R&B espanhol, resultando num tema fresco, hipnótico e profundamente contemporâneo.
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0: Em Saudade da Felicidade, Lucas Maia canta sobre um amor que se desvaneceu sem aviso. Filipe Survival e Lucas Maia escreveram a letra em parceria e compuseram também a suave melodia que contam a história de um lar que

0: Lucas Maia afirma-se como um talentoso contador de histórias na cena autoral. Esta saudade da felicidade destaca-se não só pelo seu olhar poético sobre a memória, a nostalgia e a busca por um estado de plenitude que parecia mais simples no passado, mas também como uma obra de forte apelo introspectivo, perfeita para quem aprecia a sensibilidade da canção de autor em língua portuguesa.
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0: Entretanto, a britânica Ellie Goulding lançou na sexta-feira, dia 4, o seu sexto álbum de estúdio, I Know Too Much, pela Polydor Records, acompanhado pela faixa de destaque For Your Entertainment, que escutámos a semana passada. Agora trago-te Fields of Love, outra das faixas presentes na coletânea. Sobre o álbum, Goulding comentou que foi composto tendo como temas o amor e o poder, a confiança e o instinto, as histórias que contamos a nós próprios sobre outras pessoas e aquelas mais estranhas que contamos a nós próprios.

0: A recuperar a estética etérea e eletrizante que a consagrou como uma das vozes mais singulares da pop britânica, esta Fields of Love é uma das faixas lançadas por Ellie Goulding, integrando a edição alargada do seu álbum I Know Too Much. A canção combina a sensibilidade do synth-pop e folktrónica com uma pulsão rítmica e vibrante, construindo um ambiente onde a vulnerabilidade e a euforia se encontram.
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0: Bem, e agora tenho comigo o Carlos Cunha. Ele vem aí com mais um episódio do Pão do Dia.
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3: Meus amigos, continuando a desvendar o meu verão, José Cid, na Expo FACIC, uma noite partilhada com o Hybrid Theory, uma banda de tributo ao Linkin Park. Chocando-me no José Cid, o José Cid apresentou uma canção, que foi a penúltima, Magia, uma música também celebrizada por José Pinhal, já falecido, e que abrilhantou a noite, foi uma boa surpresa. Penso que já tinha visto um outro concerto de José Cid com esta canção, mas caiu bem e saltou do palco para aqui. José Cid em grande forma nesse concerto, já 20 e tal concertos depois do início do verão, está em grande forma. Com 84 anos, penso que é difícil um artista estar em melhor forma do que ele. Em melhor forma, vocal e em termos de ânimo. Portanto, vamos ficar com o José Cid, Magia, uma música mais obscura do seu catálogo, mas bem ao jeito dele. Portanto, até para a semana. Voltaremos a encontrar-nos.

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1: Foi o episódio 122 do espaço Pão do Dia. O Carlos Cunha deu destaque hoje ao José Cid e ao tema magia.
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1: Depois de percorrer o país com a digressão Portugal Encante, Buba Espinho apresenta Enleado, o seu novo single que cruza o canto alentejano, a música popular e outras tradições portuguesas.

0: Este Enleado é mais uma antecipação do novo álbum de Bua Espinho, com lançamento previsto para fevereiro do próximo ano, e surge numa fase particularmente importante da carreira do artista, que já tem marcada a sua estreia na Mel Arena, em Lisboa, a 27 de fevereiro. Neste novo tema, Bua Espinho transforma em música aquele estado de encantamento e desorientação provocado pelo início de uma paixão. A canção retrata o momento em que uma nova pessoa passa a ocupar os pensamentos, os hábitos e a rotina, criando um círculo vicioso do qual, apesar de tudo, não há vontade de sair.
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0: John Legend lançou na sexta-feira, dia 11, o videoclipe de Daylight, o primeiro single do seu próximo álbum, Muse, com lançamento previsto para 23 de outubro, através da Republic Records.

0: John Legend anunciou Muse, o seu próximo longa duração, no início da semana passada, logo após a estreia ao vivo deste Daylight, que apresentou diretamente de Nashville durante o especial America's Tailgate da CBS, que marcou o início da temporada da NFL, a Liga Profissional de Futebol Americano dos Estados Unidos.
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0: A britânica Becky Hill lançou o novo single Changes, a mais recente faixa do seu próximo álbum Rebecca, e que oferece mais uma amostra da abordagem de Hill ao álbum, um caos curado de alta intensidade e múltiplos géneros. We've been going through the motions.

0: Aprofundando a sua estética única de pop folk soturno e alt pop de tom cinematográfico, este Ritual consolida a identidade dramática de David Kushner, recorrendo a imagens espirituais e profundas para explorar a complexidade da devoção, do desejo e dos ciclos relacionais.
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0: Gosto muito de estar aqui, é o título do álbum de estreia de Mafalda, com edição prevista para 22 de outubro. Integralmente cantado em português, o disco é uma ode à vida e à capacidade de renascimento, e este 1 e 2 é o mais recente single de antecipação.

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1: 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Este 1 e 2 é uma canção sobre dizer não, três letras, tantas vezes ignoradas. Entre o fim e o recomeço, Mafalda encontra vida onde parecia já não poder existir. 1 e 2 sucede a Não Há Nada e Para Ti, continuando a revelar o universo sonoro e imaginário do primeiro álbum de Mafalda, Gosto Muito de Estar Aqui, com a edição prevista para o próximo mês de outubro.
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1: A superestrela global Rema está de regresso com um novo single, Oh No, que chegou na sexta-feira, dia 11, na sequência de Ti, o seu primeiro lançamento a solo do ano.

0: produtor Russian que colabora com nomes como Vybz Kartel, Sean Paul, Bad Bunny ou Cardi B. Esta Oh No combina compa, reggaeton, dancehall e afropop, ao mesmo tempo que revela o lado mais nostálgico do nigeriano Rema. As letras divertidas e sedutoras captam a intensidade de uma paixão sustentadas por um refrão irresistível daqueles que Rema faz parecer fáceis.
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0: Soraya Ramos apresenta É Ouro, o quinto e último tema do projeto Five Vibes, encerrando uma série de cinco temas com cinco sonoridades distintas. Com uma sonoridade envolvente e emotiva, É Ouro é uma declaração de amor madura e serena que celebra a cumplicidade, a confiança e a vontade de construir um futuro a dois. E com Ouro, encerro a primeira parte do Clube Megahertz, faço uma pausa de poucos minutos, acompanha-me daqui a pouco para a segunda tranche da emissão de hoje. Até já!

0: São 17 horas. 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
10: Estamos de volta para a segunda parte do Clube Megahertz.
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10: Estamos, sim senhor, de volta para a segunda etapa desta edição 693, com mais propostas musicais, tempo para recordações e até temos a piada seca do dia para dar mais colorido ao teu dia. Entretanto, para reatar, escolhi a Margarida Vasconcelos. A artista natural de Cabeceiras de Basto revelou que está a preparar o lançamento do seu primeiro álbum de estúdio, com apresentação prevista para o próximo mês de novembro. Um dos temas presentes tem como título Mãe e dá arranque da segunda parte do teu Clube Megahertz. Bem-vindo de volta.

0: projeto de Margarida Vasconcelos resultará de um processo de criação e produção desenvolvido ao longo dos últimos 3 anos, apresentando-se como um trabalho de cariz conceptual e caracterizado pela exploração de diferentes sonoridades. Mantendo o secretismo em redor do tema central do disco, a artista convidou o público a descobrir a narrativa e a identidade da obra através da escuta integral do álbum a quando do seu lançamento em novembro. Para já vamos escutando os avanços como Saudade Bateu, que já escutamos aqui no clube, ou esta Mãe.
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0: Boomerang é o título do single mais recente de Passenger. É mais uma antecipação do seu álbum Wild Love, que tem lançamento previsto para 6 de novembro.
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0: Esta Boomerang já é uma das preferidas dos fãs. Muitos pediam o seu lançamento desde que uma demo inicial foi publicada nas redes sociais há 3 anos e após a inclusão da música em atuações ao vivo recentes. Sendo a canção mais antiga do novo álbum, Boomerang é um apelo à mudança e acabou por se tornar um prenúncio da próxima fase da sua vida. Inesperadamente, Passenger encontrou o amor, casou e tornou-se pai. A história e as emoções decorrentes desta trajetória estão documentadas ao longo do álbum Wild Love, nas bancas a 6 de novembro.
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0: Os King of Leon anunciaram esta semana um novo trabalho de estúdio. Trata-se de Oh My Beloved, com um lançamento em conjunto pelas editoras Love Tap e Virgin. O registro teve a primeira composição revelada pela banda, My Old World. Este novo disco é o primeiro desde Can We Please Have Fun, lançado em 2024.

0: Os norte-americanos Jhené Aiko e Kendrick Lamar juntam-se neste So Good, o tema de destaque de Westside Whimsy, o novo álbum da artista de Los Angeles e a primeira colaboração entre os dois artistas em mais de uma década. Com uma sonoridade R&B descontraída e nostálgica, marcada por sintetizadores quentes, com inspiração no final dos anos de 1990, So Good é um tema romântico sobre atração e entrega mútua. A química entre as vozes de Jhené Aiko e Kendrick Lamar dá forma a um tema intimista, sensual e envolvente.
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0: Beyoncé Knowles Carter revelou uma nova faixa, Can I Watch You, na edição especial de aniversário do seu segundo álbum, Big Day, já disponível. O tema conta com a participação de Pharrell Williams.

0: Beyoncé lançou a edição deluxe dos 20 anos de B-Day no Spotify no passado dia 3, um dia antes do seu aniversário, celebrado a 4 de setembro. O novo projeto, composto por 31 faixas, é uma reedição do seu segundo álbum de estúdio, B-Day, assinalando as duas décadas do lançamento da obra. Esta versão mais recente inclui algumas músicas inéditas, para além das canções originais de 2006. Embora várias das faixas já tivessem sido divulgadas anteriormente ou aparecido em lançamentos especiais e edições internacionais, uma canção em particular permaneceu praticamente desconhecida dos fãs. Foi precisamente esta, Can I Watch You, que conta com a participação de Pharrell Williams.
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0: Quando dois grandes nomes da cena urbana e do eletrolatino se juntam, o resultado é normalmente uma bomba de ritmos contagiantes para as pistas de dança. Foi exatamente isso que aconteceu com o lançamento, em agosto, de Marbella Nights, uma parceria em que Farruko e Juan Magan uniram forças para criar aquele que acabou por ser um dos grandes sucessos deste final de verão.

0: Esta Marbella Nights, nas vozes do porto-riquenho Farruko e do espanhol Juan Macan, foi escrita como inoficial dos Prémios Juventude, que decorreram precisamente em Marbella, no passado dia 3 deste mês de setembro. Juan Macan, o rei incontestável do eletrolatino, demonstra mais uma vez o seu faro para criar melodias cativantes que convidam a dançar logo nos primeiros segundos. Já Farruko traz a solidez do género urbano, a sua voz inconfundível e o à vontade característico com que transita entre o reggaeton e os ritmos eletrónicos.
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0: Seguimos agora para o 14º episódio do espaço Discos Perdidos, onde ao longo do abecedário abordamos um disco perdido na música portuguesa, duas bandas ou artistas por cada letra.
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0: Está no ar o Discos Perdidos.
2: Letra G.
0: Hoje trago um disco perdido de mais uma das bandas que surgiram no boom do rock português, gravaram um disco e desapareceram. Integraram o projeto Roberto Cabeca Ferreira, atual manager dos Chutes e Pontapés, e irmão de Carlos Eduardo Ferreira, ou Calu, baterista da mesma banda, e também Carlos Evangelista e Rui Matias, elementos da banda Haja Calma, ao tempo da gravação deste episódio. Em 1982, através da editora Rádio Triunfo, grava o seu único single, Na Minha Terra, com Só Por Ti no lado B. É mais um dos poucos singles punk saídos na altura do boom e um dos melhores, segundo vários entusiastas. Em 2017, a banda Patrulha do Purgatório faz uma versão de Na Minha Terra, incluída no seu álbum de estreia, Pede a Deus que te mate e ao diabo que te leve. Para escutar o disco perdido de hoje, precisamente Na Minha Terra, de 1982, o Grupo Parlamentar.
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0: Dias com os Perdidos, hoje com a segunda letra G, o grupo parlamentar e este Na Minha Terra. Para a semana temos a primeira letra H, dando continuidade ao abecedário dos Discos Perdidos.
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0: Mulher do Bandido junta Prodígio na sua irreverente persona Riquinho a Edgar Domingos numa história sobre um amor capaz de mudar até o homem mais improvável. Conhecido pela atitude confiante e pelo seu lado conquistador, Riquinho surge desta vez rendido a uma só mulher, trocando uma vida de várias relações pela lealdade e pelo compromisso. É precisamente no contraste entre a figura do bandido e esta vulnerabilidade inesperada que nasce a essência do tempo.

0: Edgar Domingos, uma das vozes de referência da música angolana contemporânea, acrescenta a sua identidade melódica e emocional nesta Mulher do Bandido, que apresenta assim uma visão moderna do romance, cruzando os universos de dois artistas sem perder a confiança, a irreverência e a identidade urbana que caracterizam Riquinho, persona do angolano Oswaldo Muniz ou Prodígio.
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0: Riot, figura incontornável da música eletrónica e cofundador dos Buraca Som Sistema, está oficialmente de volta às pistas de dança. Depois do impacto conseguido com Vai Gordinho, um tema carregado de uma forte e vincada mensagem social, o artista foca agora todas as baterias na energia pura dos clubes com o lançamento do seu novo single, Batida Nova.

0: Esta batida nova é um tema progressivo e arrojado que se destaca no panorama atual pela sua estrutura imprevisível. A meio da viagem, a faixa quebra as regras com um breakdown surpreendente, aproximando-se da dinâmica do house e do tech house. Trata-se do novo tema do português Riot, uma faixa indispensável para DJs e para as pistas mais exigentes.
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0: Mas é um single de Xtense em colaboração com Uzi, lançado em junho pela editora Root, com distribuição da Universal Music Portugal. Faz parte de um single duplo lançado em conjunto com Los Hombres, marcando o regresso do artista à série Pablo.
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0: Stenso continua a ser uma das mentes mais criativas e respeitadas no panorama da escrita do rap em Portugal. A junção com Uzi neste Mass afirma-se como um momento de forte afirmação no movimento urbano, aliando a densidade lírica, a eficácia e impacto imediato para os palcos e plataformas digitais.
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0: Lançado em maio, Hormonal é o terceiro álbum de originais de Bárbara Tinoco, dedicado à filha, que completava então um ano de vida, no qual canta sobre ela e sobre a história de amor que a fez nascer. Época de caça é um dos temas presentes.
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1: Composto por 17 faixas, das quais esta Época de Caça e também O Som Mais Bonito do Mundo, o riso de Masha, a filha de Bárbara Tinoco, que completou em maio um ano de vida quando foi editado o álbum Hormonal. Começou a ser criado ainda antes da artista engravidar ou sequer pensar nisso. A cantora estava a trabalhar num álbum com o produtor Charlie Beats, que acabou por produzir metade de Hormonal quando engravidou e mudou tudo.
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1: Bom, e agora vamos recordar o tema que abriu o Clube Megahertz há 10 anos.
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1: No dia 24 de setembro de 2016 foi transmitida a emissão número 182 do Clube e nesse dia decidi abrir a emissão com O Amor És Tu, uma das faixas do álbum Sabaçal de Nuno Norte, lançado em agosto de 2016.

0: Eras Tu, com a colaboração da guitarrista checa Alexandra Zerner, uma das faixas do álbum de 2016, Saba Sal, de Nuno Norte. Foi o tema que abriu o clube há 10 anos, na emissão número 182, no ar a 24 de setembro de 2016.
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0: Estamos assim na ponta final desta edição 693 do Clube, agora tem a habitual piada cega do dia.
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3: Só um momento. Há aqui algum médico dentro do avião? Algum médico dentro do avião?
4: Estás a ver, filho? Podias ser tu.
3: Oh, pai, agora não.
4: É? Pois. Vês como é que ela está à procura do médico? Ela não está à procura de nenhum técnico de informática.
3: Oh, pai, agora não. O senhor está mal.
4: Vai lá. Salva em PDF.
2: Do dia.
0: Está a piada seca do dia com o pai que achava que o filho informático deveria salvar era pessoas em PDF.
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0: Zinha, nascida em Lisboa e formada em Coventry, no Reino Unido, lançou em maio o seu primeiro álbum, The Past Tense, um disco que remete para uma ponte emocional e sonora entre dois mundos, contribuindo para um álbum íntimo onde o R&B se cruza com uma sensibilidade marcante. Start of the End é uma das faixas que podes lá encontrar e fecha a emissão de hoje do programa. Fica, entretanto, o encontro marcado para a próxima semana em mais uma edição do teu Clube Megahertz, aqui mesmo na Rádio de Todos os Sucessos. Fica bem, boa semana.

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0: São 18 horas. 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
3: Cobertura total dos temas da região, aqui mesmo, na VFM. O município de Vozela informa que o período de candidaturas para a atribuição de bolsas de estudo destinadas a estudantes residentes no concelho que ingressem ou frequentem o ensino superior decorre entre o dia 1 de outubro e o dia 15 de novembro. A medida abrange os alunos matriculados em estabelecimentos públicos, em cursos privados não ministrados no setor público, desde que homologados pelo Ministério da Ciência, Tecnologia e Ensino Superior, e em cursos técnicos superiores profissionais. Com um valor que pode atingir os 1.000 euros anuais, os apoios pretendem comparticipar despesas essenciais associadas à frequência académica, tais como propinas, alojamento, alimentação, transporte e material escolar. Os interessados podem consultar o regulamento no portal oficial da autarquia e submeter as respectivas candidaturas através da plataforma de serviços online do município. O município de Viseu e a empresa tecnológica portuguesa UA Vision celebraram um protocolo para a instalação de capacidade industrial no aeródromo municipal Gonçalves Lobato, prevendo a cedência de cerca de 2 mil metros quadrados para a construção de um hangar próprio. O espaço destina-se ao desenvolvimento de atividades de produção, testagem e formação nas áreas de veículos aéreos não tripulados e sistemas contra drones, consolidando o compromisso da empresa com a região, enquanto a autarquia assegura as infraestruturas necessárias para a realização regular de testes e voos. Esta expansão ocorre no momento de forte afirmação internacional da UA Vision no setor da defesa, tendo a empresa conquistado o quarto lugar entre 146 concorrentes na competição Sentinel Strike. Com este resultado, a tecnológica portuguesa garantiu um lugar entre os 5 finalistas que vão disputar em outubro, no campo militar de Santa Margarida, a fase final no terreno, competindo lado a lado com algumas das maiores empresas europeias da especialidade. A Câmara Municipal de São Pedro do Sul implementou para este ano letivo de 2026-2027 um novo modelo de gestão das refeições escolares, passando estas a ser confeccionadas internamente e uniformizadas em todos os estabelecimentos de ensino do concelho. Esta transição substitui o anterior sistema, que era assegurado por uma empresa de catering, refletindo o compromisso da autarquia em reforçar a qualidade, o equilíbrio nutricional e a adequação das refeições às necessidades dos alunos. Para dar a conhecer a nova oferta alimentar, a autarquia disponibilizou online o acesso às respectivas ementas escolares através da plataforma digital dedicada. Os interessados podem consultar o plano nutricional previsto para o corrente ano letivo por intermédio do link oficial divulgado pelo município no seu website em cmifansp.sul.pt. A Biblioteca Municipal de Penalva do Castelo acolhe na quinta-feira, dia 24, pelas 6:30 da tarde, uma sessão de informação e sensibilização intitulada Demência, Informação e Estratégias para Cuidadores. A iniciativa insere-se no ciclo Biblioteca Mais Saúde, Literacia em Saúde na Biblioteca Municipal, promovido em articulação entre a Unidade de Saúde Pública e a Biblioteca Local, com o objetivo de dotar a comunidade de ferramentas e conhecimentos práticos sobre a matéria. A participação no evento é gratuita, embora careça de inscrição prévia, que pode ser efetuada através do formulário online disponibilizado pela organização. Em alternativa, os interessados podem recorrer aos contactos disponibilizados no website oficial do município em cm-penalvadocastelo.pt. A informação regional regressa no próximo bloco. Desejo-lhe uma excelente terça-feira.
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0: São 19 horas. 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